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10: 9:04. Muito boa noite para você que sintoniza 107.5. Eu sou Priscila Senna e te faço companhia aqui até às 10 da noite. Bem, a gente começa mais uma hora de Sonosfera Educadora com Marina Lima na canção Grávida, uma composição de Marina, em parceria com Arnaldo Antunes.

Você curtiu Skank Negra Lee em Ainda Gosto Dela, canção de Samuel Rosa e Nando Reis. Antes teve Ramon Cruz, dele Bola de Sabão, e ainda Toquinho e Jorge Benjor, numa composição deles, que maravilha. Agora 9 horas 22 minutos, você ouve Zé Ramalho, dele Ziliana.

0: Você ouviu Tayla Della Warrior? Teve também Giovanni Goulart em Caatinga Pé no Chão, canção de Giovanni Goulart.
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Esta foi Marisa Monte, numa composição dela em parceria com Carlinhos Brau, Pra Ser Sincero. Antes teve Patrícia Costa em Flores da Favela, composição de Gelperi. Bem, agora 9h46, você curte os Beatles na canção Lucy in the Sky with Diamonds, composição de John Lennon e Paul McCartney.

0: Você curtiu o som de Zélia Duncan aqui na 107.5, numa composição dela, Me Revelar. Antes teve Raquel Reis e Fredinho e Marizia, a canção de Raquel. Bem, muito obrigada pela sua companhia, pela sintonia. Eu sou Priscila Sena, fico por aqui, mas volto na sexta, a partir das 8 da noite, claro, te espero. Até lá.
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0: Fala galera, eu sou o Hilk MC.
1: Eu sou o Júnior MC.
0: Nós somos da Família Tríplice. Estamos aqui no especial das 6 para falar sobre o nosso EP Toda a Vida, lançado em março de 2026,
1: que tem a promoção do selo Educadora FM Independente.
0: Família Tríplice é um projeto musical que nasceu da união de jovens no tempo de ensino médio, onde a gente buscou ali mudar a realidade do nosso bairro através da arte que a gente fazia, que é a cultura hip hop, né? Que é uma cultura que salvou as nossas vidas, salvou as vidas de muitos jovens periféricos. E através dessa cultura, a gente quis ali alcançar pessoas e proporcionar uma mudança de realidade para nossa comunidade. Então, através da música, através da arte, através da cultura hip hop, a gente conseguiu juntar com a música rap, que é o principal estilo musical da cultura hip hop, juntou outros elementos da cultura negra periférica, como por exemplo o pagodão, o arrocha. Então é uma sonoridade diferente que a gente entende, né, que são músicas periféricas também, assim como o rap.

0: brincava antes, mas hoje a gente se vê no lugar daqueles personagens, né? A gente traz a vida, a luta, né, com a cultura, com a arte, como se fosse uma luta, como se fosse um jogo. E o nome Toda a Vida é uma expressão popular para algo que é permanente, é algo que é para a vida toda, é algo que mesmo depois que para muitos seria o fim, continua, né? Isso tem muito a ver com o legado, que é o que a gente quer deixar para a nossa juventude, para a nossa galera, para os nossos filhos. Então é algo bastante sobre legado.
1: Agora vocês ouvem Trajado de Fé. É uma música com produção de Dennis no beat, composição própria, Juninho MC e Ruki MC.

O álbum está recheado de participações especiais, não só na parte cantada, mas também na parte dos instrumentais, né? Nós temos músicos que nos acompanham desde o início da nossa trajetória, desde a nossa adolescência, né? Como Clécio Santana nas guitarras. Temos também a participação do ilustre André Merenda, que é um músico bastante conhecido na cena da música baiana, principalmente nos ritmos do pagodão. Temos a participação do Ninha, que é um dos precursores da timbalada, que é um cara que é muito respeitado na música baiana. A presença feminina está marcada pela Tulipa Negra, que é um MC com grande potencial, um MC que vem se destacando na cena da música baiana, além da Emily Tourinho, né, que é uma violinista que está fazendo a participação em todas as músicas, né? A gente colocou um elemento surpresa, né, que é os violinos nesse álbum. Temos o Tais MC, que é um artista muito promissor, e são todas as músicas produções próprias. A gente faz todo o processo até a distribuição desse material. Em todos os nossos álbuns, a gente busca trazer várias perspectivas do que a gente vive, né? Mas esse álbum em específico, ele tem algumas diferenças dos álbuns anteriores nossos, inclusive nas faixas instrumentais. A gente explorava muito pouco essa questão, então há pouco tempo a gente passou a ter mais os instrumentais presentes nos nossos trabalhos. Então, esse álbum, ele tem dois instrumentais muito bacanas, né? Que tem ali momentos específicos, né? E às vezes a gente precisa também dar essa relaxada, né? Curtir ali um groove, né? De uma guitarra, uma melodia bacana. Então, tem esse diferencial, além dos elementos mais eletrônicos também, né? E agora vocês vão ouvir

Bota fé que a música da família Tríplice com a participação especial do Tais MC. É uma mistura do funk com elementos do afrobeat, com a mistura do hip hop, uma música que traz uma letra muito forte, uma mensagem, né, de fé, de positividade, de botar fé realmente nos seus objetivos. Fique agora com Bota Fé da família Tríplice.

0: Vocês acabaram de ouvir agora Toda a Vida. Essa faixa faz parte e leva o nome do EP Toda a Vida da Família Tríplice. É uma música que tem a participação especial do guitarrista e produtor musical André Merenda, bastante conhecido na cena do pagodão da música baiana. E seguimos aqui no Especial das Seis. Eu sou Ryuki MC.
1: Eu sou Júnior MC.
0: E nós somos da Família Tríplice. Estamos aqui falando do nosso álbum Toda a Vida, que foi lançado agora em março de 2026.
1: Que tem a promoção do selo Educadora FM Independente.
0: O processo de produção do EP Toda Vida é todo feito por nós mesmos, né? A gente costuma ter bastante a presença dos nossos em todos os processos criativos. Nós produzimos na sede do Maloca Cultural, que é o nosso projeto social. E lá também a gente ensina, né, a molecada a aprender a questão da produção musical, aprender as noções básicas de música, né? Então é algo que não é só um trabalho de gravação e de distribuição, a gente tem todo um trabalho social por trás disso. Então é algo que vocês estão ouvindo que não é só música, por trás disso tem muito amor, tem sentimento, tem vida, tem pessoas, tem aprendizado e tem resgate, né, da juventude. A gente costuma unir muito elemento orgânico, né, nas nossas músicas. Embora o hip hop, a música rap, ela seja algo bastante eletrônico, né? A gente gosta de misturar, de brincar com coisas, de gravações. Se vocês perceberem algumas faixas, a gente coloca o som da praia, a gente coloca o som da natureza. Então, é algo que faz parte da gente, né?
1: Agora vocês ouvem Som de Liberdade, com a produção musical de Denzel Beat, composição autoral de Júnior MC e Ryuki MC.

Então, a família tríplice, ela não tem uma cara específica, não tem um formato específico. A gente busca trabalhar a perspectiva de projeto musical. Ou seja, nós temos uma linha de frente fixa, né? Formada por mim, por Junior MC e pelo Denis no beat. Mas nós temos diversas outras frentes, como, por exemplo, a dança. Nós temos dançarinos, nós temos músicos que participam das apresentações. Então, cada show da Família Tríplice é uma surpresa. Mas essas apresentações são de acordo com o que a gente está trabalhando naquele momento. Nós aqui permanecemos juntos até hoje e cada um tem um trabalho solo também. O Junior MC, o Denis no beat, eu, o pessoal da dança e tal. Então, o grupo, coincidentemente, ele sempre tem três pessoas na frente. Quando nasceu no tempo das escolas, foram alguns amigos que colaram comigo, né? O intuito era de formar uma crew, um coletivo ali do hip hop. E posteriormente a isso, o nome ele pegou, né? A questão da tríplice. A gente tem as vestimentas também que a gente produz, uma marca, né? Então, a tríplice ela não é só a parte musical. Então, o Família Tríplice é a família desse selo que se chama Tríplice. E vocês vão ouvir agora Pilota Essa Nave, esse pagodão elétrico, pagotrap da família Tríplice com a participação da Tulipa Negra, uma música que traz aí a essência das vivências da rua, empoderamento, a questão da musicalidade periférica, misturando o pagodão baiano com a pegada do rap brasileiro. Então fique agora com o Pilota Essa Nave da Família Tríplice com a participação da Tulipa Negra.

0: E vocês acabaram de ouvir Wakanda 2.0, essa música da família Tríplice com a participação do Ninha, ele mesmo, este embalada que todo mundo conhece, essa referência para a música preta baiana. A música é um axé eletrônico com alguns elementos do Afrobeat. É isso aí, galera. Está terminando o especial das 6. Eu sou Ryuki MC.
1: Eu sou Juni MC.
0: Nós somos da Família Tríplice. Falamos aqui sobre o nosso álbum Toda Vida, que foi lançado em março de 2026.
1: E tem a promoção do selo Educador FM Independente.
0: Quem quiser conhecer mais do nosso trabalho, pode nos procurar nas redes sociais, @FamíliaTríplice no Instagram. Também todas as plataformas digitais de música, só colocar lá, Família Tríplice, que só tem a gente, beleza? Agradecemos a todos os ouvintes que nos acompanharam, que trocaram essa ideia conosco. Muito obrigado e até a próxima!
2: Ponto final neste especial das 6, que contou com a produção de Júlio Rodrigues. Siga a Educador FM nas redes sociais e fique por dentro das atrações do programa. Eu sou Leto Vieira, obrigado pela companhia e até a nossa próxima edição.

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16: Olá, muito bom dia. 6h28, 24 de setembro, quintou, gente. Quinta-feira, pertinho da sexta-feira. Sejam todos bem-vindos aqui ao Giro da Manhã. No ar com muita informação, serviços, notícias para você ouvinte aqui começar o dia muito bem informado. Na produção de estúdio com a gente, Beatriz Bulhões, bom dia, Bia. E comigo na bancada, ela, Bruna Ferraz. Bom dia, Bruninha. Pronta para sexta-feira?
17: Bom dia, Lizy. Claro, sempre estamos prontos para sexta.
16: Na expectativa.
17: Bom dia para Valdemir Cabral também. Bom dia para você que está na operação de áudio. E para também quem ouve a gente, né, na sintonia da 107.5, que nos acompanha pelo educadorfm.ba.gov.br, também pelo aplicativo Educador FM 107.5 ou pela TV. Vamos juntos, estamos ao vivo, vamos até as 7 da manhã, então participe, a casa é sua. O número é o 719-9731-7762. Mande sua mensagem, 719-9731-7762.
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16: O Globo, há 10 dias do primeiro turno, Lula e Flávio travam batalha no Sudeste pelos 3 maiores colégios eleitorais. Petista avança em Minas e São Paulo e senador abre vantagem no Rio de Janeiro.
17: Carta Capital. PT aciona Supremo Tribunal Federal por possível apoio estrangeiro à campanha de Flávio Bolsonaro. Entre os pontos citados está a possível atuação de organização norte-americana que tem entre seus cofundadores o vice-presidente dos Estados Unidos.
16: Correio. Super El Niño pode provocar 1.200 mortes na Bahia até fevereiro de 2027, aponta estudo. No Brasil, a estimativa é de 13.300 mortes até fevereiro do ano que vem.
17: Metro 1. Cineasta baiana vence prêmio no Festival de Brasília com filme sobre o bando de teatro Olodum. Mulheres do Bando, dirigido por Tamires Vieira, conquistou o troféu Candango. O troféu Candango de melhor longa-metragem no Festival de Brasília.
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16: Começando com informações ao vivo do trânsito, com as imagens das câmeras da SSP, vamos para a região da Avenida Paralela, ali na entrada de Narandiba. Trânsito já tem intensidade, mas sem lentidão neste momento. O mesmo acontece no Vale do Ogunjá, para quem segue no sentido Vasco da Gama, vai encontrar um pouquinho mais de movimentação de veículos, mas sem retenção. E no Vale dos Barris, ali em frente à primeira DT, o trânsito segue com boa fluidez neste momento.
17: Aqui pelo Google Maps temos aqueles engarrafamentos nos pontos já tradicionais, ali na altura de Águas Claras, perto daquela rotatória que dá acesso à rodoviária de Salvador. Temos também congestionamento na Avenida Paralela, naquele trecho também entre o ETE e a Faculdade Jorge Amado, isso no sentido centro da capital baiana, além de pequenos congestionamentos ali na região da Cidade Baixa, na Orla, né? Para quem vai ali naquela região do ferry boat de Salvador, no sentido Mercado Modelo e tudo mais. Pontos já congestionados da capital baiana.
16: E temos também informações do nosso ouvinte Giovanni, ele que está aí, né, trabalhando, rodando pela cidade, ele que é taxista, mandou aqui Rua Arthur Azevedo de Machado, Avenida Tancredo Neves, Bonocô, Gujá e Vasco da Gama, por enquanto sem retenções. Obrigada, Giovanni, pela participação. Colabore também com o nosso trânsito por meio do nosso WhatsApp no 719-9731-7762.
17: Agora são 6h32, vamos falar de segurança. A Operação Iceberg, deflagrada hoje, mira um grupo suspeito de fornecer drogas a médicos, empresários, advogados e outros consumidores de alto poder aquisitivo. Segundo a Polícia Civil, o esquema movimentou mais de R$ 9.600.000. A ação cumpre mandados em Salvador, Santo Antônio de Jesus, Vitória da Conquista e Ilhéus, além de Aracaju, em Sergipe. Os pedidos eram feitos pelo Instagram, com pagamentos via Pix e entregas em embalagens discretas.
16: E pesquisa aponta que 38% das mulheres com deficiência no país já sofreu algum tipo de violência. O número é maior do que o registrado, né? Os números registrados entre as que não são PCD, de 25%. Os dados do Data Senado foram apresentados ontem na Casa Legislativa durante o lançamento do Observatório da Mulher contra a Violência, ressaltando que dentre as deficientes que sofreram algum tipo de crime, 83% não procuraram ajuda.
17: E a Prefeitura de Camaçari realiza hoje a audiência pública para a elaboração da LOA, Lei Orçamentária Anual de 2027. Na ocasião, será apresentada a proposta de orçamento, além de ser uma oportunidade para ouvir a população, promovendo a participação democrática para a discussão das prioridades. A iniciativa vai ser realizada no auditório da Secretaria de Governo, no Centro Administrativo do município, às 9h.
16: E hoje é 24 de setembro e você sabe, né? Todo dia é dia de alguma coisa aqui no Giro da Manhã. E quem vai contar pra gente é ela, Beatriz Bulhões. Bom dia, Bia. Hoje é dia de quê?
0: Dia de...
18: Que dia é hoje?
19: Hoje é dia de quê?
18: Bom dia. Hoje o nosso calendário tá meio enxuto. É dia dos mototaxistas, profissão que corre um risco danado para levar a gente a tempo para os lugares, e dia nacional de conscientização sobre a síndrome hemolítico-urêmica atípica, mais conhecida como CHUA. E como é o dia da conscientização, vamos aproveitar para aprender um pouco sobre essa doença ultra rara que afeta de 2 a 5 pessoas a cada 1 milhão. É uma falha genética no sistema de defesa do corpo, gerando coágulos de sangue nos vasos de todo o organismo, causando danos graves aos rins, além de afetar o coração, o cérebro e outros órgãos. Agora, hoje é o dia que você aprendeu ao menos uma coisa nova. Até amanhã! Até amanhã, Bia. Pois amanhã, é, tá vindo aí Bia trazendo informação pra você, pra entender aí, se conscientizar sobre essa doença rara. Agora, vamos falar de outra coisa. Vamos falar de uma coisa melhor,
16: que
18: né?
16: Também
18: mais
16: tá
18: gostosa.
16: Chegando, né? O dia do caruru, setembro, dia de São Cosme e Damião, sábado, olha, já tá chegando, hein?
18: Eu amo. Setembro é o mês de caruru aqui na Bahia. E pra quem vai preparar esse prato, algumas dicas são muito importantes, fazem toda a diferença, e a gente vai conferir com Kailane Rodrigues. O caruru é um prato típico da Bahia, feito à base de quiabo. A receita leva ainda azeite de dendê, camarão seco, cebola, gengibre, castanha e amendoim. No mês de setembro, durante a tradicional festividade de Cosme e Damião, nas ruas, o significado do caruru pode ganhar um sentido mais amplo e representar uma refeição completa.
0: Meu nome é João Patrício Lúcio, marauense. É tradição na minha família o caruru de Cosme e Damião. Há 7 crianças. E hoje ainda continua a família. Nosso caruru era completo. Com cana, pipoca, o caruru cortado, tinha uma tradição como cortar o quiabo, a galinha e a farofa. Um prato completo.
19: João Malaquias, tenho 68 anos. A refeição completa. Feijão, bradinho, a farofa, o caruru, o vatapá, o peixe. Completo, completo.
18: Fora do contexto religioso, o caruru pode ser entendido como uma guarnição que acompanha alguns dos pratos típicos da culinária baiana. Para quem gosta de preparar o prato em casa, uma das dicas é ficar de olho na conservação do quiabo. Por isso, o chefe de cozinha Isaías Andrade recomendo o branqueamento, uma técnica que ajuda a preservar o alimento por mais tempo. O processo consiste em cozinhar rapidamente o quiabo em água fervente e, em seguida, mergulhá-lo em água gelada, provocando um choque térmico.
20: Se esse quiabo ele sofrer um processo de branqueamento, ele vai ter uma vida útil dentro do congelador por mais tempo. E aí, como ele passou por esse processo, ele inativou, na verdade, algumas enzimas para não deixar a clorofila ficar muito escura, então você consegue armazenar ele em torno de 8 meses a 1 ano dentro da geladeira. Mas vamos pensar que se fosse um modo direto, eu peguei o quiabo, somente lavei, não passei por esse processo de branqueamento, e aí eu fiz o caruru e congelei. Então, o recomendado é que você armazene ele 3, no máximo 6 meses, que ele vai escurecer. O tempo que ele ficar na geladeira, aquele aspecto que você vai ver verde, ele já não vai ter mais, porque mesmo dentro do frio, a tendência é que ele venha esse escurecimento.
18: Isaías também alerta para o hábito de quebrar o quiabo durante a escolha e explica por que essa prática deve ser evitada.
20: Se você quebra, o próximo cliente que vai vir, ele não vai pegar esse, porque se você quebrou, para você estava ruim, então eu não vou pegar, né? Tem uma dica que eu dou, é que você vá na feira e que você olhe aqueles quiabos mais verdinhos, não aquele verde militar, aquela coisa mais escura, mas claro que você possa, na verdade, apalpar ele, e aí você vai perceber que ele está macio. Possa não servir para o caruru, mas aí a gente tem o quê? Um cozido que você possa colocar, que são pedaços maiores, uma quiabala que são pedaços maiores. No caso do caruru, não, são porções menores, então a gente precisa ter um elemento que cozinhe também com facilidade e não fique aquela coisa fibrosa, porque ninguém quer comer um caruru e tá aquelas farpas. Você quer comer aquele caruru cremoso, aquela coisa saborosa e gostosa.
18: Independentemente do que cada um entende por caruru, o prato faz sucesso no mês de setembro, mantendo viva uma tradição marcante da culinária baiana. Kailane Rodrigues, para Educador FM.
16: Delícia! Pois é, olha, mais um serviço aí para você que tá à vontade de comer o seu caruru. É o querocaruru.site, que reúne pontos que oferecem ou vendem caruru durante o período das celebrações a São Cosme e Damião, incluindo indicações dos próprios usuários. Ou seja, você não foi convidado, né? Tem gente que não é convidada às vezes para um caruru, acontece. E você tá com vontade de comer, pronto, já tem aí o querocaruru.site, né? Que tem acesso aí ao site, ativar a localização, pode conferir os endereços e horários. Além dos municípios baianos, a plataforma também reúne dicas em cidades como Recife, Rio de Janeiro, Belém e Ribeirão Preto. Ou seja, tá fora da Bahia, também consegue comer o caruru.
21: Eu confesso que eu apelei aqui, viu, Lise? Depois eu vou até te mostrar. Já aproveitei o momento da matéria e mandei uma mensagem aqui pra Maninha, que é aquela pessoa que faz
16: já
21: o melhor
16: tá pedindo,
21: vatapá,
16: né?
21: Do olha mundo. Eu fiz, isso. E aí, pra ter um caruru com vatapá esse final de semana? Oh, já queixei
16: sua mãe.
21: Se for deixar pra eu fazer, vai ser uma negação.
16: Pois é, caruru garantido na casa de Bruna, hein? Quem quiser, convite feito.
21: Eu já queixei. Vamos ver o que é que vai sair disso.
16: Bora então falar com os nossos ouvintes, Bruna, saber quem é que já comeu caruru, quem não comeu, quem ainda vai comer. Mandar um alô aqui pra Rafaela, deixou aqui bom dia, meu povo, que tenhamos um dia maravilhoso. Beijo, Rafa, obrigada pela mensagem.
21: Um beijo. Beijo também pra Edivaldo Mascarenhas, que já passou por aqui, trouxe algumas informações aqui, alguns conteúdos que ele compartilhou com a gente. Muito obrigada, querido.
16: Já se Pita, que adora uma polêmica. Já deixou aqui, mandou mensagem dizendo que ontem, acho que foi ontem, né, que ela falou que não gosta de fruta, mas ela falou que não gosta gosta de sorvete de fruta. Que uma manga bem docinha, geladinha, não tem nada melhor, segundo ela aqui. E ainda falou aqui que Renato enganou a gente.
18: Ué.
16: É verdade, Renato não comprou nosso sorvete.
18: Ah.
16: Ela disse que cobrou ontem no Multicultura. Renato, e aí o sorvete das meninas, tal. Aí ele disse que não tinha assinado documento nenhum sobre isso. Só pra Renato.
18: É mole.
16: Vamos, da próxima vez, fazer um documento e colocar ali pra assinar, viu?
18: Ou seja, o que a gente pode tirar de informação disso? A palavra de Renato não tem validade, é isso?
16: Olha pra aí, Renato. Tô só assinando, viu, Renato? É o homem de assinatura.
18: Queremos sorvete coitado. De coco verde, hein,
16: coitado,
18: queremos.
16: A gente jogou ele no negócio. Ele lá do outro lado, sem nem saber que a gente tava pedindo sorvete.
18: Dia do sorvete é todo dia, ainda tá em tempo, hein?
16: É, pois é, uma hora chega esse sorvete, viu, gente?
18: Temos mensagem de Pimenta também, Lizzy, que desejou bom dia, princesas do Giro da Manhã. Carlos Pimenta manda um abraço carinhoso pra Lizzy, Lobo, Thaís, Bruna, Alice, eita, filha de Lizzy.
16: Até a Alice entrou no bolo.
18: Até a Alice, até Thaís que tá de férias, Rafaela de Feira, Giovanni Taxista, que Deus abençoe a todos. Um beijo, querido. Aí, ó, beijou todo mundo, já tá todo mundo beijado.
16: Esse tá beijoqueiro hoje. Eliana, bom dia pra você também, ela véspera da tão esperada sexta-feira. Era isso que eu tava querendo dizer, viu, Bia, quando eu disse, e aí, já na expectativa, entendeu? É isso, entendeu? Eu falei com você no início do programa. Aí Bia falou, gente, é quinta-feira. É porque aqui a gente já fica na quinta pensando na sexta, né? Aquela ansiedade. E ela botou aqui, feliz, iluminada e abençoada quinta-feira pra vocês, ouvintes. Beijos. Obrigada, Eliana.
18: Fátima Valentim Mendes também está empolgada. Já trouxe o seu quintou. Bom dia, Giro da Manhã. Feliz dia para todos nós. Feliz dia, querida.
16: Luciana também desejou que a quinta-feira seja repleta de amor, paz, alegrias, prosperidade, vitórias. Beijo, Luciana.
18: Beijo pra Lenilda, que passou. Já desejou o seu bom dia pra todo mundo aqui do Giro da Manhã. Beijão.
16: E José Henrique já chegou contando pra gente que já comeu o caruru dele. O da vó, viu? O melhor de todos. Aí, Bruna, vamos pra concorrer com o de sua mãe. O da vó de José Henrique. Rapaz, disse que já comeu o caruru dele.
18: Mas observe, o bom de minha mãe é o vatapá.
16: Ah, então pronto. Então bora fazer o concurso aí pra ver o
18: melhor. Que tem.
16: Aí todo mundo pode trazer aqui na redação. Isso. Que os jurados aqui, né, Cabralito, Bia, a gente resolve tudo.
18: Cada
16: viu?
18: Um traz sua especialidade.
16: E ele, claro, trouxe a charadinha, né, José Henrique? Trouxe a charadinha dele também, botou o que o zero disse para o oito.
18: O quê?
16: Belo cinto. Olha só.
18: Gostei, gostei.
16: Gostei, né? E cinturinha, né? Porque o outro tem uma cinturinha danada.
18: Gostei.
16: E também mandou outra. Ele tá empolgado hoje, viu? Nem é sexta-feira. Botou qual é o animal mais antigo do mundo?
18: Qual será?
16: A zebra, porque ela ainda está em preto e branco. Beijo, José Henrique. Obrigada, viu?
18: José Henrique, me lembra alguém que tá ali, ó, operando o áudio, chamado Cabral. É as mesmas piadas, mesmas charadinhas de Cabral. Igualzinho, igualzinho.
16: Fique à vontade, então, para participar também no 719-9731-7762.
18: Agora, 6h44, vamos falar de segurança. Polícia Militar começa hoje a nona edição da Operação Força Total deste ano, começando em Santo Antônio de Jesus, no Recôncavo Baiano. A intenção é aumentar o policiamento desde agora até as eleições, prevenindo intercorrências no dia do pleito, com atenção reforçada, planejamento e capacidade de resposta.
16: Pois é, e sobre eleições, o Tribunal Superior Eleitoral lançou o ChatVot, né, que é uma ferramenta de inteligência artificial para poder tirar dúvidas e orientar eleitores sobre as eleições, né, os eleitores aí sobre as eleições de 2026. O assistente virtual funciona com linguagem simples e pode ser acessado pelo aplicativo e-título ou diretamente no site do TSE, com integração prevista também para o WhatsApp. O canal ajuda a consultar informações sobre o pleito para presidente, governadores e parlamentares, além, claro, de esclarecer as principais dúvidas levadas à Justiça Eleitoral.
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16: Segundo a agência Climatempo, uma área de instabilidade avança sobre o oeste baiano hoje, podendo causar chuva e tempestade em algumas cidades.
18: Em Salvador, sol com algumas nuvens, mínima de 22 e máxima de 31 graus.
16: Em Bom Jesus da Lapa, céu nublado com pancadas de chuva e trovoadas. As temperaturas variam entre 26 e 38 graus.
18: E em Juazeiro, sol com algumas nuvens, mínima de 22 e máxima de 37 graus.
16: E olha, para quem tá acompanhando aí, né, os noticiários, sabe que um tsunami meteorológico atingiu o litoral de Santa Catarina no início da semana, deixando um rastro, gente, de destruição sobre diversas cidades do estado. Agora, você já ouviu falar desse fenômeno climático raro? Fred Ribeiro traz os detalhes.
1: O estado de Santa Catarina ganhou destaque nas notícias de todo o Brasil nos últimos dias, devido a um fenômeno climático raro que causou danos severos em diversos municípios do litoral catarinense. O tsunami meteorológico, também conhecido como meteotsunami, é marcado por ventos fortes, pressão atmosférica e a formação de ondas mais intensas, que podem avançar contra a faixa de areia. O meteorologista do Instituto do Meio Ambiente e Recursos Hídricos, o INEMA, Tiago Barros, pontua como e por que esse evento climático ocorre.
4: Bom, o tsunami meteorológico é uma elevação rápida e anormal do nível do mar, provocada por perturbações atmosféricas. Vale frisar que, diferente dos tsunamis provocados por terremotos, que são os mais comuns, é muito mais amplamente divulgado. Só que aqui o que a gente tem são perturbações na atmosfera que dá esse empurrão no oceano. E quando esse movimento encontra próximo da costa ali situações favoráveis, aí o mar consegue invadir a faixa litorânea rapidamente. A questão desse tsunami meteorológico é devido às condições específicas para sua formação. O que a gente conhece como processo de ressonância. Nós temos que ter aí condições atmosféricas específicas para que se tenham esses tsunamis. Não é só ter vento, mas nós temos que ter uma combinação muito específica entre pressão atmosférica, o vento, a velocidade de deslocamento da perturbação atmosférica e também a perturbação das ondas. É por isso que o meteotsunami ele não é tão fácil de prever, porque a gente tem essas condições previstas e não temos essas questões dos tsunamis meteorológicos. Então, é muito difícil você determinar.
1: Esta é a quarta vez que um fenômeno desse tipo atinge a região sul do país nos últimos 20 anos. Tiago Barros explica que fatores climatológicos comuns a esses locais tendem a influenciar para a maior ocorrência desses eventos. Apesar disso, ele pontua que não é impossível que um fenômeno como o tsunami meteorológico ocorra na Bahia.
4: O sul do país é uma região subtropical, ou seja, temperada. Então, ali, o choque de massas de ar são mais efetivas do que do sudeste para cima. Então, devido a esses mecanismos de interação de massas de ar muito fortes, nós temos aí condições meteorológicas específicas que também geram instabilidades muito intensas. Mas o meteotsunami pode acontecer em qualquer região próxima do oceano. Então, eu não descartaria totalmente, mas não é muito comum que vejamos essas condições aqui no Nordeste.
1: Fred Ribeiro para a Educadora FM.
16: E até a tarde de ontem, a Defesa Civil de Santa Catarina contabilizava cerca de 310 pessoas desabrigadas e outras 828 desalojadas em decorrência do tsunami meteorológico. Não há registro de mortos ou feridos.
22: Mudando de assunto, ambulantes que pretendem trabalhar nas festas populares de Salvador podem fazer o cadastramento no mercado de São Miguel, na Baixa dos Sapateiros. O novo ponto funciona até o dia 21 de outubro, das 8 da manhã às 5 da tarde, sem necessidade de agendamento e por ordem de chegada. Os interessados devem levar documentos como CPF, comprovante de residência e certificados de cursos de capacitação ou reciclagem.
16: E vamos falar agora de carreira e emprego. Acompanhe Jéssica Paulo para saber se alguma oportunidade te contempla.
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23: Encerra amanhã as inscrições para a vaga de operador de teleatendimento exclusiva para pessoas com deficiência no Hospital da Cidade, em Salvador. O candidato precisa ter o nível médio completo e experiência na área da saúde. Os interessados devem enviar o currículo e laudo da deficiência para o e-mail seleção@hospitaldacidade.com.br. Já a M. Dias Branco, indústria de produtos alimentícios, está com oportunidade para auxiliar de produção, sem necessidade de experiência anterior, apenas o ensino médio completo. A empresa oferece benefícios como trabalho híbrido, com home office até 2 vezes por semana, horário flexível, participação nos lucros e atendimento psicológico. As inscrições estão abertas até 7 de outubro, através do site mdiasbranco.gup.io. E a Prefeitura de Salvador anuncia a abertura de 30 vagas gratuitas para curso de qualificação profissional como transista. As aulas serão realizadas presencialmente no Procursos, no bairro de Nazaré, no turno matutino, com carga horária total de 8 horas. Para participar, é necessário ter no mínimo 16 anos e ensino fundamental completo. Mais informações e o link para se candidatar estão disponíveis no site da Prefeitura, agenciadenoticias.salvador.ba.gov.br. Jéssica Paulo, para Educador FM.
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21: Agora 6h51, hoje é quinta-feira, dia de Giro Esportivo. Quem vai trazer as novidades do esporte pra gente é o jornalista esportivo da TV, Iago Ribeiro. Bom dia, Iago. Conte pra gente o que é que você tem de novidade.
16: Bom dia, Iago.
6: Bom dia, bom dia, Lise, bom dia, Bruna.
16: As baianas arrasando, hein?
6: Exatamente.
16: Aí, convocadas, três baianas,
6: três
16: é
6: baianas.
16: Isso, convocadas?
6: Chegamos com boas notícias, né?
16: Epa.
6: Depois de uma...
16: Finalmente, né?
6: Isso, depois de uma eliminação. E por mérito, né? A gente começa destacando, é claro, a Iane, goleira do Bahia. É um destaque nesse Brasileirão Feminino. Uma das principais jogadoras do time, tranquilamente. Pega pênalti, defesas difíceis. Teve um questionamento ali na hora do gol do Corinthians, mas assim, com todo o mérito do campeonato, duas temporadas em alto nível, em altíssimo nível, a Iane é uma das convocadas, que tem também como baianas a Tamara Bolt, que é ex-jogadora do Bahia, vem da base do Bahia, mas que hoje está jogando fora do país, está jogando nos Estados Unidos. E tem também a Raíssa Bahia, que enfrentou a Iane nas quartas pelo Palmeiras, é lateral, que já faz parte há um bom tempo. A Raíssa já faz parte desse grupo e provavelmente deve seguir até a Copa do Mundo do ano que vem. A Iane está na sua primeira convocação e a gente vai ver como é que o Arthur Elias vai administrar para dois amistosos aí no mês de outubro, no dia 10 e no dia 13.
16: Né,
6: isso, contra a Argentina. No final do ano tem mais uma data FIFA, que é contra o Japão, e aí a gente vai saber se o Arthur Elias vai manter essa coerência da convocação da Iane para mais uma oportunidade, mas a gente torce que ela ganhe a oportunidade. Jogadores que se destacam, principalmente na Liga Nacional, que ela ganhe essa chance como titular, não só a convocação.
16: Isso, a gente não quer dizer que ela vai entrar em campo,
6: exatamente,
16: né?
6: Exatamente. A gente teve o episódio, por exemplo, do masculino, o Luciano Juba, que não jogou com o Carlo Ancelotti. E que não aconteça isso com a Iane, que ela conquiste a convocação, que essa convocação siga, que ela faça parte desse grupo e que ela conquiste essa vaga nessa reta final, que é muito importante para que ela dispute uma Copa do Mundo, que a gente vai ter ano que vem aqui no país. E disputar uma Copa do Mundo em casa é um outro sabor, outro jeito de disputar a coisa toda, sabe? Então, parabenizar o Bahia pela campanha, lembrando que o Bahia volta as suas atenções agora para o Campeonato Baiano e aguarda um pouco a questão da Copa do Brasil. Já sabe que vai pegar o São Paulo, mas no Campeonato Baiano volta todas as suas atenções, inclusive já tem jogo agora nessa rodada de final de semana. A gente, também falando de seleção, tem seleção brasileira masculina, que vai pegar agora a Austrália em dois amistosos. A gente segue desse assunto aí de seleção. Uma seleção renovada, mas nem tanto, as mesmas caras, as mesmas peças. A gente não sabe muito bem para onde vai. É um começo do novo trabalho do Carlo Ancelotti. E
16: porque amistoso é um momento de, assim, pra gente se preparar, experimentar, né, digamos.
6: De conhecer, a gente tem muita novidade. Por exemplo, a gente falou aqui no gol, tem muita gente jovem, mas em outros pontos do time tem outras caras já conhecidas, o Bruno Guimarães, o Marquinhos, que já são perto do 30, ou já estão 30 a mais, então a gente não sabe o que é que vai acontecer nesses amistosos. Tem a Índia também, que o Brasil vai fazer um amistoso nessa sequência, nesse novo trabalho do Carleto, mas que os objetivos sejam definidos. Copa América, um próximo ciclo de Copa do Mundo, e que ele faça, de fato, uma renovação. Que não fique só na promessa e nessa primeira convocação, como a gente já viu outros treinadores.
16: Agora, quem tem que tentar se preparar bastante também é o Vitória, né? Porque os números não estão muito bons, não, né?
6: Imagine, Lise. Imagine, Bruna.
16: Pior ataque do campeonato brasileiro, é isso?
6: Quando
16: mesmo?
6: Você fala o pior ataque, o pior ataque, você lembra assim, pô, são 20 times. Vamos contextualizar o que é e como as coisas vão se ligando, principalmente no futebol. O Vitória tem um ataque pior do que o Lanterna do Campeonato Brasileiro. E não está na zona de rebaixamento. São 28 gols. O Lanterna tem 29. Mas quem é esse Lanterna? A Chapecoense, que é o próximo adversário do Vitória. Aí você me pergunta, vai ser o quê? Um 0x0? Acho que não, mas a gente torce para que esse número seja melhorado. É um dos pontos de melhora desse time do Jair Ventura. O Jair Ventura sempre foi, pela crítica do torcedor, um treinador mais defensivo, mais precavido, e esses números se refletem. E você vê como são as coisas. No primeiro semestre, o Vitória era muito potencializado pelo seu ataque em outras competições. Mas quando a gente faz o recorte do Campeonato Brasileiro, não aconteceu. E com artilheiros, trouxe o René, que é um dos artilheiros do ano, briga com jogadores da Europa, por exemplo, em número de gols marcados na temporada. Mas esse ataque do Vitória no Campeonato Brasileiro não aconteceu. E agora vai ter o teste principal no dia 7. O torcedor do Vitória pode ficar tranquilo. O torcedor do Bahia também ficou meio tranquilo por causa da data FIFA, porque não tem jogo. São aí 15 dias de descanso, sem pensar no pior ataque do campeonato. Sem pensar. Deixa pro dia 7.
16: Sim.
6: Contra a Chapecoense aqui no Barradão. E o torcedor do Bahia também entra nesse ritmo. Presta atenção aí na seleção agora nesse período. E depois só volta no dia 8 contra o Palmeiras,
16: mas que é
6: o
16: jogo difícil. Mas também volta
2: treinando também.
6: Os dois times colocaram folgas nesse período. Certo. Porque assim, são 17 dias. Imagine, teve torcedor que discutiu isso comigo. Ah, mas tem que treinar porque o clima não tá tão bom. Imagina, você só vai voltar a competir há 17 dias, então tem que ter uma folguinha, tem que ter um descanso. Eles conseguiram e agora vão partir para os treinamentos no final dessa semana para os próximos jogos.
18: E tem que descansar, viu? Porque vem desafio por aí, pro Bahia, pelo amor de Deus.
16: Só pedrada. Maravilha, Iago. Terça-feira, você tá de volta? Tem mais alguma coisinha pra finalizar?
6: Terça-feira eu tô de volta. Só pra finalizar, sim, medalha de prata com, opa, o Adrian, baiano de Aporá, nos Jogos Sul-Americanos. A gente falou dos baianos do boxe, mas teve também no wrestling o Adrian, que conseguiu o segundo lugar no pódio. Coisa boa pra gente, medalha pra Bahia.
16: Medalha, parabéns.

0: Ian, valeu também a Valdemir Cabral, nosso operador de áudio. E a você, claro, que está aqui ouvindo a gente na sintonia da Educadora FM, acompanhando a programação. Lembre-se, ao meio-dia, outras informações no programa Multicultura. 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
17: Olá, muito bom dia para você, seja muito bem-vindo, muito bem-vinda a 107.5 Educador FM. Hoje, 24 de setembro de 2026, estamos na primavera. Que você tenha um dia de muita luz, muita paz, saúde, energia positiva sempre, claro, continue se cuidando. Eu sou Luiz Carlos Ataíde, a partir de agora estarei na sua companhia até ao meio-dia. 7:30, começando a Sonosfera da Educadora FM com o encontro de Gilberto Gil e Marisa Montes. A paz de Gilberto Gil e João Donato.

Uma grande realização parece necessariamente insuficiente, mas seu efeito será infinito. Uma grande retidão deve parecer tortuosa. Um grande talento deve parecer uma tolice. A grande eloquência parece muda. O movimento elimina o frio. A quietude supera o calor. Pureza e quietude.

Educador FM, Boy George, My Sweet Lord, Arnaldo Antunes e Ana Frango Elétrico, Pra Não Falar Mal, composição de Arnaldo Antunes. Ouvimos o Eterno Maluco Beleza, Raul Seixas, Tente Outra Vez, de Raul e Paulo Coelho. Lembrando para você que o especial das seis de hoje tem como destaque a mistura de reggae, música latina e sonoridades eletrônicas da artista franco-brasileira Luísa, no álbum homônimo de estreia. Você não pode perder. 16 para as 8, Rita Benedito, música de Chico César, Pensar em Você.

0: Educador FM, Pepeu Gomes, A Lua e o Mar, de Brás Moreira, Pepeu e Fausto Nilo. Ouvimos também Duda Valverde, Jussara Silveira, Estrela Manhã, de Carlô de Piatã e J. Veloso.
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1: Para você, um bom dia. Muito bom saber que você sintoniza 107.5 Educadora FM. Agora, 8 horas em Salvador. Olha, amanhã, dia 25, tem Manuela Rodrigues. A artista se apresenta no Circuito do Sonora Bahia 2026, celebrando a força e a diversidade da criação feminina na música baiana. Será na Biblioteca Central dos Barris, o horário às 6:30 da noite. Não perca. 8 horas, começando mais uma hora de boa música com os novos baianos. Acabou o Chorare, de Galvão e Moraes Moreira.

Leão, que pena, composição de Jorge Benjor. Alexandre Leão, o que é que ela quer? De Alexandre Leão e Daniel Mann. 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É muito fácil, acesse o nosso aplicativo, que é o Educador FM 107.5. Ou envie uma mensagem de áudio através do nosso WhatsApp, que é o 71 999 64 1908. Participe. Agora 8h13, Mônica Salmazo, Marilua, composição de Chico Buarque.

0: E todos os sábados, às 16h, você curte o melhor do Reggae Music no programa No Balanço do Reggae, aqui na sua 107.5 Educador FM. Aí ouvimos Bernie Lyon na música dos Beatles, Eleanor Rigby, Geraldo Azevedo, Ágil Passarinho de Geraldo Azevedo, e ainda Vander Lee, música dele, Esperando Aviões.
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Educador FM, a música de Gonzaguinha, e eu apenas queria que você soubesse. A Legião Urbana, Giz de Dado Villa-Lobos, Renato Russo e Marcelo Bonfá, e Eufrásia Neres, Um Pé de Você, composição Eufrásia Neres. 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Agora, é só anotar na sua agenda, para não perder nenhuma edição. 13 minutos para as 9 horas. Bom dia para você, que ouve John Legend, Don't Let Me Be Misunderstood.

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23: Educadora FM, agora são 9:02. Bom dia para você. Amanhã, dia 25 de setembro, sexta-feira, tem Alana. A cantora participa do ensaio desse trio. Será no restaurante Caminho de Casa, no Itaigara. O horário, às 20h. 9:03 agora, começando mais uma hora com o melhor da música para você. Cássia Eller, As Coisas Estão Mais Lindas. Essa música é de Nando Reis.

viu? Que ó, velha roupa colorida. Milton Nascimento para Lennon e McCartney, de Lô Borges, Fernando Brant e Márcio Borges. Lembrando para você que o especial das seis de hoje tem como destaque a mistura de reggae, música latina e sonoridades eletrônicas da artista franco-brasileira Luísa no álbum homônimo de estreia. Agora 9:13, Ney Matogrosso, de Ronaldo Bastos e Celso Fonseca, Sorte.

0: Educador FM, Coralie Clemant, L'Ombre La Lumière, Bia Marques, Samba de Novela, de Pelé Mil Flaus e Djavan, Eu Te Devoro, composição de Djavan.
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1: Muito bom dia para você no Educador, agora 9:33, Emílio Santiago, Saigon, de Cláudio Cartier, Paulo César Feital e Carlão.

0: Cultura FM, o melhor da MPB para você, Bete Carvalho, Flor de Lis, música de Djavan, Antônio Carlos e Jocafe deles, Teimosa e Alcione, Garoto Baroto, de Franco e Vicente Paiva. Continue pedindo a sua música preferida da nossa programação para ouvir logo mais 1:30 PM no Toca Aí. É muito simples, acesse o nosso aplicativo, que é o Educador FM 107.5. Envie uma mensagem de áudio através do nosso WhatsApp, que é o 71 999 64 1908. Participe. 11 minutos para as 10 horas, The Buzz Stones, de Benny King, Stand By Me.
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0: Educador FM, a música dos meus amigos estão velhos, volta. Antes ouvimos Zizi Posse, agora só falta você, de Rita Lee e Luiz Sérgio.
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1: Muito bom dia para você na Educadora 10 e 2. Lembrando que amanhã, dia 25, tem Gilton Della Sella. O cantor apresenta o show Gilton Della Sella Canta Belchior. Será na pizzaria La Premiata, no bairro da Pituba, o horário às 8 da noite. Não perca. 10 e 2 tem a música de Chico César, A Primeira Vista.

0: Educador FM, Nina Jo, Eu Quero É Botar, Meu Bloco na Rua, música de Sérgio Sampaio. Ouvimos também Carla Vise, de Gilberto Gil, Aroma, e Josiara e Juliana Linhares, Não Tem Lua. Essa composição é de Durval Lelis. 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Já o seu pedido musical vai rolar no Toca Aí, de 1:30 às 2:00 da tarde. 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Agora 10:18, Sarah Vaughan e Marcos Valles, Something, música de George Harrison.
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0: Educador FM, Gilson Várias Queixas, composição de Afro Joe, Narcisinho e Germano Meneghel, Os Garotim, 0 a 100 de Josué Anchieta.
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14: 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Agora 10h33. Tereza Cristina de Chico Buarque, meu guri.

Pois é, amigo. Como se dizia antigamente, o buraco é mais embaixo. E você, com todo o seu baú, vai ficar por lá na mais total solidão e pensando na peça que não levou nada do que juntou-se.

Som da educadora Toquinho Vinícius de Moraes, Testamento de Toquinho Vinícius. Ouvimos Periculino Babilac, Sama de Lá, de Pietro Leal e Guto Miranda. Lembrando para você que o especial das 6 de hoje tem como destaque a mistura de reggae, música latina e sonoridades eletrônicas da artista franco-brasileira Luísa no álbum homônimo de estreia. 16 para as 11, Adriana Calcanhoto, Mulher Sem Razão, de Bebel Gilberto, Cazuza e Dé Palmeira.

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1: Marina Lima, a francesa de Cláudio Zola e Antônio Cícero. Dani Nascimento, Desejo e Prazer de Mark Ursa, Process Man e Henrique CH. E a música de Stevie Wonder, Sir Duck.
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1: Para você, um bom dia na Educadoras. Agora, 11:02 em Salvador. E hoje, dia 24, tem Candice Fiais. A cantora apresenta um set de blues, rock e folk em formato acústico. Será no Rooftop 27, no Caminho das Árvores. O horário às 8 da noite. Não perca. 11:02, Caetano Veloso, de Roberto e Erasmo Carlos. Fera Ferida.

O som da educadora, a banda de Dá, Filhos do Tempo, música da banda de Dá, e ouvimos também Zé Cabaleiro, Elas por Elas, essa composição é de Zé Cabaleiro. E fique atento às mudanças de veiculação dos nossos programas durante o período do horário eleitoral gratuito. Até o dia 1º de outubro você fica em dia com a informação, ouvindo o Giro da Manhã, das 6h30 às 7h. Para saber mais sobre artes, conhecimento, educação, entre outros assuntos, confira o Multicultura do meio-dia e meia à 1h30 da tarde. Já o seu pedido musical vai rolar no Tocaí, de 1h30 às 2h da tarde. Agora é só anotar na sua agenda para não perder nenhuma edição. Agora 11h16, Isa de Djavan, Lilás.

0: Educador FM, Silvia Patrícia. Música de Tony Bellotto, Branco Melo e Marcelo Frommer, Sonífera Ilha. Ouvimos também Gal Costa, Vaca Profana, essa composição de Caetano Veloso, e ainda Camila Cabello, Havana.
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1: 11:34, bom dia para você que ouve Belchior, Galos, Noites e Quintais, composição de Belchior.

A Educadora FM, a música de Alceu Valença, Espelho Cristalino. Neto Lobo e a Cacimba, Peleja do Diabo com a Flor, composição de Neto Lobo. E lembrando para você que o especial das seis de hoje tem como destaque a mistura de reggae, música latina e sonoridades eletrônicas da artista franco-brasileira Luísa no álbum homônimo de estreia. Você não pode perder. Agora 14 para o meio-dia tem Margarete Menezes, Milagres do Povo, composição de Caetano Veloso.

No som da educadora, o Cidade Negra, Girassol do Cidade Negra e Pedro Luiz. Antes ouvimos a música de Carlinhos Cor das Águas, Tabá. Em instantes, o horário eleitoral gratuito.

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0: Agora, meio-dia, mais 30 minutos. Multicultura começando pela 107.5 Educadora FM. Na produção de estúdio, Mariana Freire, Sandro Rodrigues. Boa tarde também a Jackson Chacal na operação de áudio, Bruno Chagas, social media da Educadora FM. E a você que acompanha o programa pela sintonia da 107.5 ou pelo aplicativo e o site Educadora FM 107.5. Como sempre, você pode mandar suas mensagens com dúvidas, críticas ou sugestões pelo WhatsApp número 997317762, 997317762, e está sempre convidado ou convidada a seguir a programação nas redes sociais pelo arroba Educador FM BA. Não esqueça de marcar a rádio. Eu sou Renato Cordeiro e, como a gente tem feito aqui ao longo da semana, estamos trazendo entrevistas com candidatos e candidatas ao Senado nestas eleições de 2026. Essas entrevistas vêm acontecendo em dias especificados, às 18h, com transmissão simultânea tanto pela TV quanto pela rádio, né? Tanto a TVE quanto a Rádio Educadora, e posteriormente, é o caso da edição de hoje, nós fazemos a reapresentação no Multicultura. Então, por isso, hoje você confere a entrevista com o candidato Jax Wagner, do PT.
1: Recebemos o candidato ao Senado, Jax Wagner, do PT, senador da República desde 2019. Foi governador da Bahia, eleito em 2006 e reeleito em 2010. Também foi deputado federal por 3 mandatos. No governo federal, chefiou pastas como os Ministérios do Trabalho, da Defesa e da Casa Civil durante os governos Lula e Dilma Rousseff. Também foi dirigente do Sindicato dos Trabalhadores da Indústria Petroquímica da Bahia e da Central Única dos Trabalhadores no Estado. Candidato, boa noite.
2: Boa noite, Jonathan. Boa noite a todos que nos acompanham pela TV Notícias.
1: Vamos então à primeira pergunta, lembrando que cada pergunta o senhor terá 2 minutos e 30 segundos para a resposta. O Senado Federal pode votar a qualquer momento o projeto de lei que altera a escala para 5 dias de trabalho e 2 dias de folga por semana, sem redução do salário do trabalhador. O senhor, sendo reeleito senador, votaria a favor ou contra o projeto e por quê?
2: Na verdade, eu, Jonathan, já votei a favor na Comissão de Constituição e Justiça, que é presidida pelo senador Otto Alencar. Essa matéria agora só falta ser votada no Senado. Isso deve acontecer logo depois do primeiro turno, ou seja, a partir do dia 5 de outubro. Eu voto a favor, porque eu acho que essa foi uma bandeira levantada por um balconista de farmácia no Rio de Janeiro, que lançou também um movimento chamado Vida Além do Trabalho. Ele hoje é vereador no Rio de Janeiro, e ele trabalhava de domingo a domingo e entendeu que era preciso sobrar um tempo maior para desfrutar com a sua família, para se preparar, para estudar e progredir na sua própria profissão ou em outra profissão qualquer. Então, eu entendo que essa matéria é extremamente importante. Ela não é nenhuma novidade. Quem trabalha em banco, quem trabalha na administração de empresas ou em escritórios, via de regra, a escala é de 5x2 e não 6x1. Eu trabalhei na indústria petroquímica, lá é 24 horas por dia, 365 dias. Por ano, e portanto você trabalha na chamada escala de turno. Mas para quem não trabalha nesse tipo de sistema, eu acho que a escala 5x2 é excepcional para que, como eu disse, você trabalhe, ganhe seu salário e possa desfrutar. Eu sei que muitas vozes se levantam contra a escala 5x2. São as mesmas vozes que se levantaram defendendo privilégios, privilegiados, na época do fim da escravidão. O Brasil, infelizmente, foi o último país a acabar com a escravidão. E, na época, os privilegiados diziam: se acabar com a escravidão, a economia brasileira vai acabar. A economia brasileira não acabou e nós ficamos com uma mancha de sermos o último país das Américas a acabar com a escravidão. Getúlio criou o salário mínimo, a economia vai acabar. Toda vez que você fala alguma coisa em benefício daqueles que precisam mais, os privilegiados reclamam. O presidente Lula instituiu a correção do salário mínimo acima da inflação. E também se disse que a economia não ia aguentar. Nós vivemos os melhores anos da economia brasileira exatamente nesse momento. Portanto, meu voto é sim pelo fim da escala 6x1, a favor da escala 5x2, porque a vida é também além do trabalho.
1: Ok, obrigado. 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Vamos agora à segunda pergunta, candidato. Existem, no momento, dezenas de projetos tramitando no Senado que tratam das bets. Qual a sua posição em relação às apostas eletrônicas no Brasil como estão hoje? E se for reeleito, como o senhor pretende se posicionar nas votações que envolvem as bets?
2: Olha, na verdade eu me posiciono ao lado do presidente Lula, que já colocou sua pretensão de enviar lei extinguindo as bets no Brasil. Nós, na verdade, nos últimos 4 anos fizemos a regulamentação das bets, porque antes elas funcionavam sem nenhum tipo de controle do Estado, sem pagar nenhum tipo de tributo e, portanto, era um paraíso fiscal para os donos das bets que controlam tudo através do algoritmo. Nós regulamentamos para dar mais visibilidade à questão das bets. 3 anos depois da regulamentação, o que a gente vê é que ela virou uma doença social. Muitas pessoas entram em depressão, famílias que se desmontam por conta do vício ou do pai ou de um filho que passa o tempo todo jogando para além da sua capacidade financeira, gente que se suicida por conta do débito da dívida que contrai por conta da bet. Então eu acho que ela não traz nenhum benefício, ao contrário, o custo das bets para o Sistema Único de Saúde é muito maior do que aquilo que elas arrecadam em termos de impostos. Eu sei que muita gente grita, por exemplo, os times de futebol: ah, mas com as bets a gente conseguiu um patrocínio que nos dá um apoio muito grande financeiro para o time funcionar. A esses eu lembro que os times existiram muito antes da existência das bets, e eu acho melhor a gente procurar patrocínio de outra natureza. É Banco do Brasil, é Caixa Econômica, é Banco do Nordeste, é Petrobras, ou grandes empresas privadas que têm interesse de colocar o seu time, ou perdão, a sua marca na camisa de um time do seu estado, da sua cidade, porque com isso ela faz a sua propaganda. Então, eu creio que hoje a maioria da população tem esse pensamento. A bets, como eu disse, virou uma doença social de gravíssimo calibre, trazendo depressão, suicídio e prejudicando a economia brasileira. Então, minha posição é clara pelo fim das bets.
1: Ok, vamos à próxima pergunta, a terceira pergunta. Caso reeleito, qual será o primeiro projeto que o senhor pretende apresentar como senador?
2: Olha, eu já vi essa pergunta em outros casos. Não tem um primeiro projeto que você vai apresentar. Na verdade, o senador eleito tem 8 anos de mandato. Eu apresentei vários projetos, fui relator de vários projetos como líder do governo no Senado. Por exemplo, o projeto de lei que aumenta o salário mínimo e o rendimento dos aposentados para além da inflação, ou seja, com um ganho real, o presidente Lula mandou, o relator fui eu. Eu fui também o apresentador da proposta do chamado bioinsumo, que é uma forma de você deixar de usar agrotóxicos que trazem várias consequências para o meio ambiente e para a saúde das pessoas, e esse projeto finalmente foi aprovado também. Então é um leque. Eu diria que hoje a minha primeira preocupação, até antes da posse num segundo mandato, é a questão da Emenda Constitucional da Segurança Pública. Ela já foi votada na Comissão de Constituição e Justiça, precisa ser votada no Senado. Eu espero que ela possa ser votada agora, depois do recesso eleitoral, ou seja, a partir do dia 5 de outubro, porque votando a Emenda Constitucional, que vai trazer uma nova lei de segurança pública para o Brasil, mais moderna, mais eficiente, mais transparente, mais eficaz, o presidente Lula finalmente poderá fazer aquilo que ele acha que é o melhor para combater o tráfico de drogas e para combater o crime organizado. É criar o Ministério da Segurança Pública separado do Ministério da Justiça, ou seja, um ministro que vai ter o foco no combate ao crime organizado, organizando e articulando toda a área de informações, toda a área de tecnologia entre a Polícia Federal, a polícia dos 26 estados e do Distrito Federal, as guardas municipais e, eu diria a você, até a polícia internacional. Porque a bandidagem que atua em São Paulo, Rio, na Bahia, Pernambuco, Ceará, é a mesma bandidagem que atua fora do país. E eu digo sempre, lugar de bandido, lugar de marginal, é na cadeia, para deixar as famílias em paz, aqueles que querem trabalhar e prosperar. Então, se você me perguntar qual a sua maior preocupação agora, é a aprovação do fim da escala 6x1 e da emenda constitucional da segurança pública para termos o Ministério da Segurança Pública.
1: Além desses projetos, ou desse leque, como o senhor citou, que outros projetos, né, o senhor pretende aprovar, apresentar, se for reeleito senador?
2: Olha, são muitos projetos. Eu acho que a gente tem que endurecer a penalidade contra o feminicídio, temos que endurecer as penalidades das agressões aos idosos. E, repare, são um leque, as coisas vão aparecendo à medida que você vai funcionando. Eu acho que ninguém tem na cabeça um conjunto de, premeditadamente, um conjunto de projetos. Até porque, muitas vezes, você responde a uma iniciativa do Executivo. Pé de meia, por exemplo, foi apresentado pelo governo federal. A gente trabalhou para aprovar isso lá. Fim do imposto de renda para quem ganha até R$5.000. Nem tudo sai da cabeça de um senador. Na verdade, você recebe, por exemplo, um movimento social, por exemplo, agentes comunitários de saúde. É um movimento que veio de lá para cá e a gente abraça para levar adiante. Então, a dinâmica do Senado, ela, na verdade, não depende só de iniciativas de senadores. Às vezes você tem iniciativa do governo federal, iniciativas que começam na Câmara dos Deputados ou iniciativas que vêm do movimento social. Então, há todo um debate e a gente acaba virando uma caixa de ressonância. Eu até digo, quando tenho meu contato com a área de movimento social, que na democracia o Congresso funciona por pressão da sociedade. Se a sociedade não pressionar, dificilmente as coisas andam no Congresso. Agora, na era da digitalização de tudo, da comunicação, da rede social, a pressão chega muito pelas redes sociais. E, às vezes, você vê, na minha opinião, ideias ruins prosperarem pela capacidade que aquele segmento. Na época do presidente Bolsonaro, por exemplo, a proliferação de armas foi algo incomensurável com os chamados CACs. Óbvio que existe CAC que é real, de gente que faz tiro por esporte ou até profissionalmente para disputa, mas aquilo virou uma farra que, felizmente, nós acabamos, porque a distribuição ao largo de armas letais, na minha opinião, não ajuda a segurança. Ao contrário, ela prejudica a segurança e aumenta o volume de possibilidade de homicídios.
1: Ok, vamos agora, então, à quinta pergunta. O presidente dos Estados Unidos, Donald Trump, anunciou um aumento de taxas para os produtos importados do Brasil. E a Bahia exporta produtos para os Estados Unidos. Qual a sua opinião sobre essa decisão do presidente norte-americano e como o senhor, se for reeleito senador, pode agir para enfrentar essa decisão que pode, inclusive, causar desemprego aqui na Bahia?
2: Olha, na verdade, eu já atuei contra o chamado tarifaço. Quando o presidente americano instituiu a primeira onda de tarifaço, nós compusemos um grupo suprapartidário, ou seja, pessoas de vários partidos políticos, eram 8 ou 9 senadores, e fomos aos Estados Unidos para dialogar com o Senado americano, com empresários americanos e também com empresas de advogados que trabalham nos Estados Unidos. Primeiro, é preciso que as pessoas entendam que o tarifaço em cima do Brasil, ele é totalmente descabido. O Brasil é um dos únicos 3 países que tem uma balança comercial com os Estados Unidos negativa. Ou seja, nós brasileiros compramos US$7 bilhões a mais do que vendemos para os Estados Unidos. Ou seja, ela é favorável aos americanos. Então, na cabeça de quem que cabe, que se você tem lucro no comércio bilateral com o país, que você ainda vai impor um tarifaço. Então, na minha opinião, o primeiro tarifaço e agora esse segundo são totalmente descabidos de uma lógica comercial. Vou repetir, os Estados Unidos têm vantagem de US$7 bilhões por ano na negociação no comércio bilateral com o Brasil. Na minha opinião, esse tarifaço, na verdade, é uma reação a uma das criações mais engenhosas que o Banco Central brasileiro fez, que é o PIX. O PIX, que é essa ferramenta que todo brasileiro conhece, que o mundo inteiro inveja, que você paga ou recebe sem pagar nenhuma taxa a cartão de crédito, a cartão de débito, e, portanto, deu um dinamismo à economia e praticamente bancarizou todo mundo. Vamos perguntar, quem é que perdeu com o advento do Pix? As empresas de cartões. A maioria delas, ou muitas delas, são empresas americanas. Então, é óbvio que eles não gostaram da criação do Banco Central Brasileiro, do Pix, que hoje está espalhado no Brasil inteiro. Então, eu posso lhe garantir, aqueles que estão nos acompanhando pelo TVE Notícias, de que a retaliação dos Estados Unidos é uma reação à questão do Pix. O que é triste nessa história toda é ver um candidato à presidência da República ir aos Estados Unidos, falar mal do meu país e pedir para os americanos prejudicarem a nossa economia. Não tem nenhuma moral para ser candidato a presidente da
1: República.
2: Vamos
1: agora à sexta pergunta, que é a seguinte. O Congresso acaba de aprovar a Política Nacional de Minerais Críticos Estratégicos. As chamadas terras raras estão no centro de disputas comerciais e políticas hoje no mundo. Esses minerais são utilizados desde a produção de lâmpadas até carros elétricos. Estudos indicam que o Brasil tem a segunda maior reserva do planeta, ficando atrás apenas da China. Como o senhor acha que o Brasil deve explorar esses minerais?
2: Olha, na verdade, é bom salientar que dentro do Brasil, o potencial brasileiro, nós da Bahia, temos um potencial significativo dentro do potencial mineral do Brasil. Nós temos minas, inclusive aqui no sul do estado, que a concentração do minério é infinitamente maior do que o minério de outros países. É óbvio que a gente não pode seguir a vida inteira sendo exportador de matéria-prima. Eu me lembro que eu era governador no meu primeiro mandato e fui numa reunião da CEPLAC, que reúne os produtores de cacau. E fiz um desafio a eles, que eles não deviam continuar a vida inteira vendendo amêndoa de cacau. Eu comecei a reunião perguntando, se eu perguntar a vocês quem é o melhor chocolate do mundo, alguém dirá que é o francês, é o belga, ou é o suíço, ou é o americano. E eu perguntei, quantos pés de cacau tem esses países que vocês falaram? Nenhum pé de cacau. Ou seja, a gente pega a parte do risco, porque toda agricultura tem risco, e deixa para os estrangeiros a parte melhor, que é processar e agregar valor. Nós não podemos fazer a mesma coisa com as terras raras. A lei, na verdade, brasileira é para proteger a nossa soberania e para dizer, se alguém quer vir fazer uso dos minerais raros do Brasil, vocês vão ter que verticalizar a produção. Ou seja, nós temos que processar esses minerais aqui dentro, agregar valor e exportar. Se não vai acontecer o que acontece um pouco com o minério de ferro. Nós exportamos minério de ferro e recompramos minério de ferro na forma de aço com valor agregado muito maior. Quem é que perde com isso? Nós perdemos emprego, nós perdemos valor agregado. Então, a ideia do projeto de lei que saiu do Executivo brasileiro, eu acho que ela é perfeita. Nada contra que algum estrangeiro queira vir aqui trabalhar com minerais raros, porém com terras raras, mas ele vai ter que processar isso aqui dentro, agregar valor para exportar o material com valor agregado e não apenas exportar a matéria-prima.
1: Ok, então, vamos agora à sétima pergunta. Os senadores podem votar uma proposta da Presidência da República que altera a nossa Constituição para redefinir regras sobre a segurança pública com novas responsabilidades. Para o governo do Brasil, os governos dos estados e os municípios. O senhor pretende votar a favor ou contra essa proposta e por quê?
2: Eu já votei a favor dessa proposta, na verdade, porque ela já foi votada na Comissão de Constituição e Justiça do Senado, que tem a presidência do senador Otto Alencar. Essa ideia surgiu ainda quando era ministro da Justiça, o ministro Lewandowski, que é ex-ministro do Supremo Tribunal Federal. Qual é a ideia que já vem sendo debatida? Na verdade, é separar Ministério da Justiça e Ministério da Segurança Pública. Mas, para isso, era preciso essa emenda constitucional, que vai trazer uma nova lei de segurança pública para o Brasil, mais moderna, mais eficiente, mais eficaz. Já votei a favor, espero que logo depois do primeiro turno da eleição, o presidente Davi Alcolumbre coloque a matéria em votação, e eu acho que ela vai ser um passo no combate ao crime organizado. Por quê? Já até citei isso antes. A mesma quadrilha que assalta, que faz crime organizado no sul do país, faz no norte e no nordeste, ou faz no estrangeiro. Elas são verdadeiras multinacionais de crime. O PCC, o Comando Vermelho, hoje não atuam apenas com a venda de drogas. Eles estão em postos de gasolina adulterando gasolina. Eles apareceram, como foi a Operação Carbono Oculto, que foi uma operação que já, eu diria assim, foi um adianto do que aquilo que podemos fazer com o Ministério da Segurança, porque foi uma articulação da Polícia Federal com as polícias militares e civil de alguns estados. O Ministério da Segurança vai fazer essa articulação, trocar informações, trocar serviços com os estados e a federação e até internacionalmente, para que a gente possa ter mais eficácia no combate ao crime organizado. Então, eu sou a favor da emenda constitucional, tenho convicção que ela será aprovada no Senado, e aí sim o presidente Lula poderá criar o tão sonhado Ministério da Segurança, para que a gente possa ter sucesso no combate a essas multinacionais do crime que entristece as famílias brasileiras e até fora do país.
1: Chegou a hora da penúltima pergunta antes das considerações finais. Em 2027, deputados federais e senadores terão 57 bilhões de reais para serem utilizados com as chamadas emendas parlamentares. Esse valor equivale a 25% do que o governo do Brasil tem para todos os investimentos e o custeio dos seus programas. Muitas críticas são feitas em relação ao critério de utilização e à falta de transparência no uso desses recursos. Qual a sua posição sobre as emendas parlamentares no Brasil como estão hoje?
2: Olha, para mim as emendas parlamentares como estão hoje são uma deformação da política brasileira e da relação do executivo com o legislativo. Ela, na verdade, nasceu no governo Bolsonaro. Pela ausência do exercício da política, ou seja, o presidente da República de então, o presidente Bolsonaro, não era muito afeito a fazer política. O que eu digo fazer política? Debater com a Câmara, com o Senado, as suas ideias, os seus projetos. Então, ao invés disso, ele disse, ó, me deixe em paz, e o que vocês querem? E aí começou esse rio de dinheiro, que hoje chega a 57 bilhões de reais, que eu considero um absurdo, que é uma dispersão do dinheiro público, ao invés de concentrar o dinheiro público em projetos estruturantes. Eu lhe dou um exemplo. Antigamente nós tínhamos aquele orçamento secreto. Eu era senador de oposição a Bolsonaro. Na época, recebi o oferecimento de 120 milhões de reais nos 4 anos que eu fui. E eu disse que não queria nenhum centavo daquele dinheiro, a não ser as emendas obrigatórias. Por quê? Porque aquilo estava claro que tinha uma gatunagem. Na medida que era chamado de orçamento secreto, é que não havia transparência no uso do dinheiro público. Eu espero que o próximo Congresso, Câmara e Senado, tenham um bom senso. Não estou dizendo que vai zerar a emenda constitucional, mas esse volume de dinheiro, com os vários desvios que estão acontecendo, que estão sendo investigados pela Polícia Federal, estão sendo investigados, por exemplo, pelo ministro Flávio Dino do Supremo Tribunal Federal, sinceramente é jogar dinheiro no lixo. Por quê? Porque muitas vezes esse dinheiro é disperso, como eu já disse, e ao invés de fazer uma grande estrada, um grande hospital, uma grande escola, uma grande universidade, ele vai sendo disperso e muitos deles são usados para desvio do dinheiro público. Então, eu sou contrário a esse volume que existe de emendas. Quando eu fui deputado federal de 1991 até 2002, é óbvio que tinha emenda parlamentar, para que o parlamentar possa levar alguma coisa ao seu município. Mas quem executa o orçamento é o executivo. O papel central do legislativo não é executar orçamento. O papel central do legislativo é fazer leis e fiscalizar o executivo. Portanto, eu espero que a gente consiga evoluir reduzindo o volume do dinheiro gasto com emendas.
1: Nessas eleições, em quem o senhor vai votar para presidente da República e também para governador da Bahia e por quê?
2: Olha, eu vou votar no presidente Lula e vou votar no governador Jerônimo, porque, primeiro, sou desse partido, acredito no projeto que o presidente Lula vem tocando e que o governador Jerônimo vem tocando aqui na Bahia, de resgate social, de tirar o Brasil pela segunda vez do mapa da fome. É bom que as pessoas tenham isso muito claro. Quando o presidente Lula chegou à presidência da República em 2003, o Brasil constava do chamado mapa da fome da Organização das Nações Unidas. O que é isso? É dizer que um país tem pessoas, cidadãos brasileiros, que que ou não se alimentam corretamente ou que nem se alimentam, que passam fome. O presidente Lula, como foi uma pessoa que passou fome na infância, ele lançou o programa Fome Zero. Para nosso orgulho, o Brasil saiu em apenas 2 anos e meio do mapa da fome da Organização das Nações Unidas. Infelizmente, com a chegada do governo do ex-presidente Bolsonaro, pai do atual candidato de oposição ao presidente Lula, que eu creio que pensa igual ao pai, o Brasil voltou, tristemente, para o mapa da fome. Imagine, nós que somos um país que praticamente somos os fornecedores de alimento para o mundo inteiro e voltamos ao mapa da fome. O presidente Lula, pela segunda vez, tira o Brasil do mapa da fome. O presidente Lula criou o programa Minha Casa Minha Vida. Nós fomos campeões do Minha Casa Minha Vida quando eu era governador do estado. Veio o presidente Bolsonaro, paralisou o programa. 80 mil unidades do Minha Casa e Minha Vida, que estavam em construção, foram paralisadas e degradadas. O presidente Lula volta ao governo, acaba de construir essas 80 mil e vai fechar seus 4 anos de governo com 3 milhões de unidades habitacionais entregues ao povo brasileiro, além da geração de emprego na construção civil. Nós, baianos, temos esse carinho pelo presidente Lula, porque ele trouxe para cá 5 universidades federais novas, nós só tínhamos uma ao longo de toda a história. Trouxe para cá 37 novas escolas técnicas, quando a gente só tinha uma ao longo da história. Então, eu acho que a gente deve avaliar o currículo de serviço prestado por cada um. E comparando o Lula com o candidato de oposição, não tenho dúvida nenhuma de votar e pedir o seu voto para o presidente Lula. E comparando o governador Geronimo com o seu opositor, o ex-prefeito da capital, também não tenho dúvida de votar no 13 e pedir o seu voto.
1: Candidato, depois das perguntas, o senhor tem agora 2 minutos e 30 segundos para as suas considerações finais.
2: Então, eu acho que essa eleição de 4 de outubro é uma eleição quase que de uma encruzilhada para o Brasil e para o mundo. O mundo está vivendo momentos muito tenebrosos, onde está se quebrando regras de convivência históricas, e eu não quero reviver, aliás, eu não vivi porque não era nascido, o que aconteceu no século passado, na Segunda Guerra Mundial, que foi a maior barbárie que o ser humano praticou no século passado, com a morte de dezenas de milhões de pessoas. Portanto, o presidente Lula é fundamental na engenharia política internacional, porque ele é um pregador da paz. Hoje não há nenhuma reunião importante internacional que o presidente do Brasil não seja convidado, exatamente pelo reconhecimento da sua capacidade, do exercício que ele fez no Brasil de resgatar a cidadania, e, portanto, eu não tenho dúvida de dizer a vocês, nós precisamos votar no presidente Lula. Para garantir a nossa democracia, nós não queremos mais ditadura, e o 8 de janeiro está aí bem pertinho para a gente saber que eles tentaram, mais uma vez, dar um golpe na democracia brasileira, quebrando o Congresso Nacional, a sede do Poder Judiciário e a sede do Poder Executivo. Então, não duvide, se nós deixarmos eles andarem, eles voltam a ter aqui um sistema autoritário. E em relação ao governador Geronimo, eu não tenho dúvida de dizer a você, quem fez 740 escolas de tempo integral, quem entregou 15 hospitais para o povo baiano, que espalhou cirurgia do coração, cirurgia do cérebro e tratamento de oncologia por toda a Bahia, merece voltar. Até porque, se eu for comparar ele com aquilo que foi feito na prefeitura pelo ex-prefeito, que é o candidato de oposição, sinceramente, escolas, creche, Salvador é a terceira pior capital do país. Leitos municipais, Salvador está entre as piores ofertas de leito municipal do país. E para falar de segurança, que ele gosta muito, a Guarda Municipal Baiana de Salvador é uma vergonha. É metade da de Fortaleza e metade de Recife. Então, por isso eu peço a você, 13 na cabeça, 13 para o governo, 130 do senador Wagner e 133 do senador Rui Costa. Obrigado, boa noite, boa semana e até dia 4.
0: Ok, você ouviu aí mais uma reapresentação entre as entrevistas com candidatos ao Senado, essas entrevistas que são feitas com transmissão simultânea pela TVE e também pela Educadora FM. Acompanhe as redes sociais das emissoras para ter informações sobre estes e outros conteúdos que estão ligados à cobertura das eleições 2026. O Multicultura faz uma pausa, volta já já e a gente antecipa para você alguns dos nossos assuntos. Tá vindo aí o filme 100 Dias, inspirado em um livro do Amir Klink e com a direção de Carlos Saldanha. E mais, Salvador vai ser a primeira cidade a receber esse filme em sala de cinema. Vamos falar também sobre o Fenatifes, teatro infantil acontecendo em Feira de Santana, e a gente vai trazer detalhes para você. Tem, claro, quintas-feiras, você sabe, tem Bora Mamãe com as opções para criançada, trazidas aqui pela Lise Lobo, entre outros assuntos. Multicultura volta já já.
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1: 1h05. Presidente Donald Trump recebe hoje o presidente da China, Xi Jinping, na Casa Branca, em Washington. O encontro trata de comércio, minerais estratégicos e inteligência artificial. Os dois governos também estenderam até janeiro de 2027 a trégua nas disputas tarifárias. A reunião acontece em meio a divergências sobre Taiwan e outros temas geopolíticos, com informações da RFI. Tribunal Superior Eleitoral alerta eleitores que pretendem usar o e-título nas eleições de 2026 sobre a necessidade de baixar e validar o aplicativo até sábado, 3 de outubro. O primeiro acesso não poderá ser feito no dia da votação. O aplicativo também permite consultar zona e sessão eleitoral. O e-título com foto pode servir como documento de identificação, mas o print não é aceito. INEMA prevê a possibilidade de granizo em pontos isolados do sudoeste e oeste da Bahia, nesta quinta-feira, principalmente perto da divisa com Minas Gerais. O fenômeno pode acontecer entre a tarde e a noite, com chuva e rajadas de vento. Segundo o Instituto, o granizo é mais comum no Nordeste do que se imagina. Geralmente tem um tamanho pequeno e não oferece riscos de danos estruturais. 13 cidades baianas, incluindo Salvador, Feira de Santana e Vitória da Conquista, são palcos da Operação Legado, que apura fraudes em contratações públicas e desvio de recursos federais. A iniciativa da Polícia Federal e da Controladoria Geral da União envolve um bloqueio de bens de R$3.400.000 e cumpre mandados de busca e apreensão, contemplando ainda Minas Gerais, Piauí, Espírito Santo e Sergipe, além do Distrito Federal. Agora, 1h07. Jornalistas de todo

0: país se reúnem em São Paulo para discutir os desafios da cobertura educacional, com destaque para o impacto nas novas tecnologias e o uso crítico da inteligência artificial nas escolas. O repórter Tiago Virgílio está acompanhando e traz os detalhes.
1: A cidade de São Paulo recebe a 10ª edição do Congresso Internacional de Jornalistas de Educação, promovido pela Associação de Jornalistas de Educação, a AGEDUCA. O evento promove debates sobre políticas públicas, financiamento, equidade racial e os desafios da cobertura jornalística na área. A programação tem palestras, oficinas e a presença de pesquisadores e autoridades do setor. A presidente da AGEDUCA, Renata Cafardo, destacou o papel do jornalismo na qualificação do debate educacional, principalmente para juventudes nos últimos anos.
2: Muita coisa mudou, né, na educação também, além do Brasil. A gente conseguiu colocar mais crianças na escola, reduzir o analfabetismo, avançamos, né, em alguns indicadores importantes. Mas o PISA que saiu agora mostra que o resultado brasileiro é praticamente o mesmo de 2015. Ou seja, uma década a gente não avançou quase nada. E olhando para o mundo, o cenário também é preocupante. O OCDE chamou a atenção para o fato dos estudantes lerem cada vez mais apressadamente, ter mais dificuldade de manter a atenção, concentração e demonstrar menos curiosidade, menos interesse pela escola. Não tem uma explicação, obviamente, só uma para isso tudo, né? Foi uma década de pandemia, com profundas transformações tecnológicas, uma mudança radical na maneira de crianças, adolescentes e adultos, né, receberem informação, se comunicarem e aprenderem. E é justamente por isso que eu acho que o nosso trabalho se tornou ainda mais importante. Na AGEDUCA, nós somos educação e jornalismo, né? Duas áreas que nos últimos 10 anos foram profundamente transformadas, muitas vezes atacadas, por um mundo mais polarizado, mais acelerado, com informação de mais, atenção de menos e uma enorme dificuldade de distinguir o que é fato, o que é opinião ou o que é simplesmente desinformação.
1: Entre os temas em destaque está o impacto das novas tecnologias no ambiente escolar. Durante sabatina, perguntamos ao ministro da Educação, Leonardo Barchini, como o Ministério da Educação pretende garantir que os estudantes da rede pública desenvolvam letramento digital e uso crítico da inteligência artificial.
3: Então, todo o nosso foco agora é procurar entender o que o professor precisa, o que ele precisa aprender, qual o tipo de formação continuada. Nós já oferecemos via VAMEC, com muitas vagas, dezenas de milhares de vagas de formação continuada, mas entender como ele utiliza aquela ferramenta. Aquela ferramenta pode ser utilizada para melhorar suas rotinas, a correção de uma prova. Ah, é uma prova de múltipla escolha? Então ajuda. É uma prova de redação? Opa, cuidado. Vamos por partes, vamos formar os nossos professores, vamos continuar debatendo na sociedade e utilizar como uma ferramenta. Não prescindir da mediação pedagógica do professor e da professora.
1: A 10ª edição do Congresso Internacional de Jornalistas de Educação segue com atividades formativas e apresentação de dados inéditos sobre o cenário educacional brasileiro. O cronograma completo está disponível no Instagram, @geducabrasil. Tiago Virgílio para Educador FM.
0: Muito bem, Tiago Virgílio aqui na Educador FM trazendo informações diretamente de São Paulo em meio a esse evento que discute educação e jornalismo também. 1h10, Salvador recebe de hoje até segunda-feira o segundo Circuito Criativo DOCA 1 no comércio. A programação reúne economia criativa, cultura, empreendedorismo, formação e ações de bem-estar e saúde mental. Entre as atividades estão rodas de conversa, yoga, música, aula de pandeiro e workshop de produção técnica de eventos. Programação gratuita e paga com atividades no DOCA 1 e no RetLab. Informações e inscrições pelo @DOCA1SSA e @RetLabOficial. Agora, 1h11. Uma peça sobre uma escolha de um vestido de noiva revela conflitos sobre feminismo e amor próprio. Bruna Ferraz.
4: O espetáculo teatral Noivas está de volta aos palcos de Salvador. Em uma apresentação única nesta quinta, como parte do projeto Quinta da Casa, na Casa Rosa, no Rio Vermelho. A peça ganhou uma nova roupagem, contando com a equipe majoritariamente feminina. A montagem foi escrita e encenada pela primeira vez em 1980, mas continua atual. A diretora Liz Vernin explica que Dora aparece como a personagem principal.
5: Conta a história de Dora, uma mulher que sempre teve seus desejos, suas vontades, enfim, a sua vida muito podada ali. Primeiro pela mãe, ela noiva cedo, ela tem 20 anos e é uma mulher que não se conhece. E basicamente a história começa ali quando ela vai até o ateliê de Lia, que é a costureira, para poder fazer o seu vestido de noiva. Ela vai junto com o noivo, né, Augusto. E a primeira cena é esse momento que tem os três. Existe ali um certo embate silencioso, no sentido de não é uma briga, mas existe um embate de poder ali entre Lia, que é a representação dessa mulher empoderada, dessa mulher segura de si, e de Augusto, que tá nesse lugar da representação do homem. Depois desse primeiro momento, ficam só as duas. Então a maior parte da peça são elas duas nesse processo de montar o vestido. Se transforma numa grande metáfora por Lia, pela condução da costureira, de Dora realmente entender o que ela quer dela, da vida e do próprio vestido.
4: Quando estreou, Noivas foi considerado um manifesto feminista. Liz Vernin concorda e acredita que isso é feito de forma indireta e, por isso, eficaz.
5: Ele tá ali, e eu acho que o que me chamou a atenção desde a primeira leitura que eu fiz da peça há anos atrás é que esse manifesto ele vem de uma forma muito poética, e que acho que é o que me chama, assim, e que eu acho que é o que faz também ele chegar no público. Poética não no lugar de um lirismo, de uma coisa assim, sabe, inalcançável, mas de um lugar que não é panfletário. E não que o panfletário seja ruim, não é isso, mas o panfletário chega de uma forma, e aquilo que é mais subjetivo, mesmo que a leitura do todo seja clara, não é subjetivo no lugar de uma não clareza, mas subjetivo no lugar de usar de metáfora dessa poética, acessa as pessoas que automaticamente com o panfletário criam uma barreira. Quando a gente tem uma coisa, um discurso um pouco mais direto, que também é necessário, que também funciona, algumas pessoas se fecham e dizem assim, não. E aí você tapa o ouvido e você cria uma barreira.
4: O espetáculo teatral Noivas está em cartaz nesta quinta como parte do projeto Quinta da Casa Rosa, no Rio Vermelho. Os ingressos estão à venda pela plataforma Simpla. Bruna Ferraz, para Educador FM.
0: 1h14, segunda edição do Laboratório Underground, iniciativa gratuita do coletivo Sem Freio, impulsiona a cena independente de Salvador com apoio da Secretaria de Cultura do Estado da Bahia. O programa híbrido presencial e online é voltado a artistas e bandas autorais periféricas. As inscrições estão prorrogadas só até hoje, às 11h59 da noite. Então, é a última chance para participar via formulário na bio do Instagram, @ o Coletivo Sem Freio. Coletivo Sem Freio, tá bom? 1h14. Salvador recebe antecipadamente as sessões do filme 100 Dias, que vai ter estreia em todo o país no dia 29. E a partir de hoje, você já pode conferir nos cinemas da capital baiana, ou melhor, em um cinema em especial. E a gente traz mais detalhes agora.
6: 10 de junho de 1984. Partida Luderitz, Namíbia.
7: É o único ponto do Atlântico Sul com correntes e ventos que levam direto para o Brasil.
6: Objetivo: chegar a Salvador, Bahia. Em 100 dias. Remando.
0: O Cine Glauber Rocha, em Salvador, é o único do país a receber antecipadamente as sessões do filme 100 Dias, de Carlos Saldanha, conhecido por animações de sucesso como Rio e Era do Gelo. Desta vez, o cineasta apresenta o primeiro filme em carne e osso no Brasil e baseado em uma história real, a travessia que o navegador Amir Klink fez do sul da África até o Brasil, percorrendo 3.500 milhas, cerca de 6.500 quilômetros, em um barco a remo. O longa é baseado no livro 100 Dias Entre Céu e Mar, escrito pelo próprio Klink, vivido pelo ator Felipe Bragança, e que o diretor leu na adolescência. Saldanha afirma que há tempos pensava que aquela história poderia render um filme.
8: Quando me convidaram para fazer o filme, foi quase um sinal, assim, para mim, sabe? Eu falei, nossa, isso aí, essa história tem que ser contada. Primeiramente, visualmente, super interessante, bonito, você ter o mar, você ter baleia, ter golfinho, ter tubarão, ter mar e ter o barco, ele remando. Tem toda uma coisa de cinema que eu acho que vale pra cinemão. mas outro porque é um feito que tem que ser contado, é uma história que tem que ser falada, né? É uma história que tem uma força, uma mensagem de perseverança, de planejamento e de paciência também. Acho que coisa que hoje em dia são luxos que nós perdemos um pouco, sabe?
9: Você não precisa provar nada, eu tô fazendo isso por mim. Meu maior medo era nunca partir.
10: A posição é boa, Mir.
11: Você tá na rota.
0: O Cine Glauber Rocha, que recebe as sessões antecipadas de 100 dias, é o mesmo histórico cinema de rua de Salvador, que foi o único do país a receber as sessões de habilitação de Ainda Estou Aqui para concorrer ao Oscar, sendo assim o primeiro a exibir o premiado longa de Walter Salles. Também foi um dos três no país a receber sessões de O Agente Secreto, que conquistou uma indicação ao Prêmio Máximo do Cinema. E, recentemente, 100 Dias chegou a ser um dos 6 finalistas brasileiros a disputar uma indicação pelo Brasil para 2027, que acabou com feito pipa. Mas não é por isso que a produção dirigida por Carlos Saldanha ganhou sessões antecipadas em Salvador, mas sim por um motivo simbólico. Aquela travessia a remo feita a partir do sul da África por Amir Klink terminou justamente na Bahia.
8: Salvador foi escolhido com planejamento. Assim, desde o início da jornada, o Amir planejou que as correntes iriam levar ele. O melhor jeito de chegar ao Brasil seria através de Salvador, né? E a gente sabe isso até historicamente, né? Quando os primeiros europeus chegaram no Brasil, chegaram naquela região ali, né? Que é mais perto e tudo. Então tem correntes, tem ideias, assim, muito interessantes, né, de que foi um planejamento para chegar em Salvador. Então pro Amir ainda é muito simbólico e muito importante essa referência, né? Então, assim, essa coisa de poder lançar em Salvador e ter um carinho especial por esse lançamento é realmente... É simbólico, mas é preciso, porque eu acho que essa jornada não seria possível sem essa chegada, nesse lugar específico, né? Se ele quisesse chegar em qualquer outro lugar do Brasil, talvez ele não tivesse chegado, né? Então, assim, acho que Salvador guarda um lugar muito especial no nosso coração, fazendo o filme, mas principalmente do Amir, né?
0: As sessões antecipadas de 100 dias no Cine Glauber Rocha, em Salvador, acontecem até a próxima quarta-feira. O filme chega aos cinemas de todo o país no dia 29 de outubro. Renato Cordeiro, para Educador FM.
12: Vou fazer um barco. Como é que você vai fazer um barco? Você não sabe nem nadar direito.
13: Eu sei remar.
0: Engraçado, assim, eu li esse livro também na adolescência, que nem o Carlos Saldanha, li também na adolescência. E eu não era leitor propriamente, né? Esse é um livro que eu tenho muito vivo na memória, de um dos primeiros livros que me fizeram acreditar, rapaz, esse negócio de ler é um negócio gostoso, bicho. O texto do Klink me soou muito agradável, assim, me lembro, assim, pelo menos a lembrança que eu tenho de adolescente. Eu devorei o livro, foi rapidinho aquele livro 100 dias entre céu e mar, lhe contando o processo de feitura do barco, dos problemas que ele teve de tirar craca do barco e ao mesmo tempo ficar de olho nos tubarões, um negócio louco, cara. E essa situação, essa proeza, né? Que você sair do sul da África, percorrer 6.500 quilômetros e chegar aqui na Bahia no barco a remo. É a remo mesmo, gente. Assim, é no braço. O cara veio no braço. 6 mil. É coisa de... Assim, eu não vou dizer maluco porque deprecia. Mas é coisa de alguém que tá muito obstinado, muito senhor de si, né? É uma proeza humana fantástica que o filme conta e que agora, né, que o livro conta e que agora está chegando às telas do cinema, em especial aqui em Salvador, né, a única cidade a receber esse filme antecipadamente. 1h20, Museu do Recôncavo Baiano, Vanderlei Pinho, o Museu do Recôncavo, melhor dizendo, Vanderlei Pinho, em Candeias, recebe logo mais, às 14h, mais uma edição do projeto Territórios Narrativos, Literatura em Transe pela Cidade. A atividade gratuita tem à frente o coletivo Obras Brutas, formado pelos artistas Marina Martinelli, Léo Pessoa, Fábio Costa e Esteban Vivaldi. Tem uma programação que inclui uma atividade itinerante pelo espaço, além de performances de leitura e escuta de trechos sobre a Baía de Todos os Santos, o Recôncavo e os Engenhos. O encontro integra a 20ª Primavera dos Museus. 1:21, vamos às novidades do Bem Bahia, com Vânia Dias.
14: Olá, minha gente, boa tarde para você, ligadinho, ligadinha na 107.5. Boa tarde, Renato, boa tarde toda a turma do Multicultura. Eu sou Vânia Dias e trago as novidades do nosso Bem Bahia. O programa está recheado de assunto. Uma matéria especial sobre iluminação de patrimônio. A exposição O Amanhã Não Existe, do artista franco-brasileiro Denis Rouve. E mais, a manifestação cultural Caboclos de Taparica. Tudo isso

0: muito mais. Você só fica sabendo se colar no bonde, se vier com a gente. O nosso encontro daqui a pouquinho, 7:30 da noite. Todo mundo convidado e convocado. Espero por vocês. Até lá.
1: Valeu, Vânia. 1:22, 1:22. Está rolando a 18ª edição do FENATIFES, celebrando a diversidade e a descentralização do teatro infantil. José Braga.
2: Consolidado como um dos mais importantes festivais de artes cênicas para infância e juventude do país, o Festival Nacional de Teatro Infantil de Feira de Santana chega à sua 18ª edição. Até o dia 2 de outubro, o evento reúne 11 grupos teatrais vindos do Ceará, Alagoas, São Paulo, Minas Gerais, Bahia e Distrito Federal. O artista e educador Fernando Souza, um dos organizadores do evento, fala da importância dessa capilaridade nacional.
3: Para a gente é muito desafiador, né? Desde o início, a gente está na 18ª edição. Quando a gente pensou em fazer um festival e ter uma mostra nacional, a gente pensou principalmente em oportunizar a cidade, né? A região, com espetáculos do Brasil todo, mas também trazer a magnitude que um festival nacional pode trazer. É justamente pensando na possibilidade de mostrar que o teatro feito para infância e juventude, ele pode estar interagindo com os grupos e os espetáculos do Brasil inteiro e mostra a potência do grupo nesse cuidado com relação a fazer um festival onde possa possibilitar esses encontros, né? Porque a gente entende que festival é lugar de encontro. Enquanto mais estados a gente tenha, quanto mais espetáculos fora do nosso eixo aqui Nordeste, do nosso eixo Bahia, pudessem estar aqui, para a gente seria melhor. E desde o início sempre foi uma alegria trazer grupos do Brasil inteiro.
2: Muito além do palco, a concepção do festival se apoia na democratização do acesso e na formação contínua de plateias, levando arte para educadores, jovens e crianças. Os idealizadores do evento defendem e acreditam no teatro infantil como ferramenta de transformação e cidadania.
3: Absolutamente. Não só na Companhia Cuca de Teatro, mas em todo o corpo, né? A gente tem no quadro muitos professores. Eu, particularmente, sou ator e professor. Então, a junção de educação e arte, pra gente, é aquela junção temida por alguns, mas pela gente é adorada, porque a gente sabe o poder que a educação tem na vida das crianças e da arte. Então, é um projeto que ele retifica isso desde o seu início, a necessidade dos alunos de escola pública estarem ali vivenciando. Normalmente, nosso festival acontece perto da Semana da Criança, então, ele entender que ele faz parte disso também, que ele está sendo contemplado com arte, para a gente é importantíssimo. E a arte é uma ferramenta importantíssima para a gente poder educar e para a gente fazer com que essa criança tenha um lugar, de criança, né?
2: Com mais de 50 apresentações e intervenções artísticas distribuídas ao longo de 12 dias de programação, o festival também se destaca pela forte dimensão pedagógica, oferecendo oficinas e ações formativas para artistas e professores. A 18ª edição do FENASTIF acontece até 2 de outubro em diversos teatros, centros culturais e espaços públicos de Feira de Santana. O acesso para estudantes de escolas públicas é gratuito, mediante agendamento prévio. Para alunos da rede privada e para a comunidade em geral, o valor unitário do ingresso é de R$ 24,00, uma meia promocional. Josi Braga, para Educador FM.
1: 1:25, falando então ainda no FENATIFES, Feira de Santana está recebendo hoje o espetáculo Barcarola Encantada, do grupo Viratoco de Teatro de Bonecos, pelo 18º Festival Nacional do Teatro Infantil. O evento reúne, o espetáculo reúne teatro de bonecos e música autoral em uma viagem pelas lendas e tradições do Rio São Francisco. A montagem valoriza a memória, preservação ambiental e cultura popular nordestina. E a apresentação acontece já, 14:30, no Teatro Margarida Ribeiro, com acesso gratuito para estudantes de escolas públicas. Mais informações com a programação pelo Instagram fenatifes.festival. @fenatifes.festival. 1:26, falando em coisas para as crianças de várias idades. Quinta-feira, você sabe, é dia de organizar a programação de diversão com a criançada. Bora, mamãe, com Lizy Lobo.
4: Bora,

0: Olá, muito boa tarde. Bora, mamãe no Multicultura. A hora da programação para a criançada. Daquelas dicas culturais que separo sempre com muito carinho para todas as famílias aqui da Educadora FM. Então, bora comigo. E se as crianças pudessem inventar as cidades do jeito delas? É essa brincadeira que o Balé Teatro Castro Alves leva ao palco com Ei, Ei, e se essa rua fosse nossa? O espetáculo mistura dança, imaginação e brincadeiras para falar sobre infância, pertencimento e o direito de ocupar as ruas. As apresentações acontecem neste sábado e domingo, às 16h, no Museu de Arte Contemporânea da Bahia, na Graça. E tem mais, a entrada é gratuita, é só chegar e brincar com a imaginação. Se chama E a festa das crianças já vai começar. Outubro já tá pertinho, mas já tem esquenta. Neste domingo, o Shopping Bela Vista vira ponto de encontro para uma tarde cheia de música, alegria e diversão. É a abertura da Semana das Crianças do Colégio Nossa Senhora da Conceição, que acontece às 15h na Livraria LDM com um show da banda Canela Fina. O evento é aberto para todas as famílias e promete animar crianças e adultos. Então anote aí. É neste domingo, às 15h, na Livraria LDM do Shopping Bela Vista. É só chegar e curtir.
1: O circo chegou!
0: Você já imaginou pregadores de... roupa virando equilibristas e rolhas se transformando em homens bala? Essa é a magia de Circo de Coisas, espetáculo da companhia Circo de Bonecos, que chega ao Teatro Cuca neste domingo em Feira de Santana. A programação começa às 9h, com jogos, brincadeiras, desenhos e atividades para toda a família no foyer. Às 10h30, começa a apresentação, que mistura teatro de objetos, imaginação e muito humor com acessibilidade em Libras. É neste domingo, ingressos à venda na plataforma Simpla. Por hoje é só, mas se você quer colaborar com Bora Mamãe, pode mandar dicas e sugestões lá na nossa página do Instagram, que é o @bora.mamãe. Segue a gente lá, onde você também vai conferir muitas outras opções de diversão. Um ótimo passeio e até breve!
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3: Agora 1h29, Coral Ecumênico da Bahia se apresenta hoje, 19h, no MAB, no Corredor da Vitória, sob a regência do maestro Ângelo Rafael. O grupo participa da 20ª Primavera dos Museus com um concerto gratuito, trazendo obras de Handel, Villa-Lobos, Edu Lobo e Cidade Negra. O evento integra a programação nacional do projeto, que vai até domingo. Então hoje, 19h, tem Coral Ecumênico no MAB, no Corredor da Vitória. E a 13ª edição do Feira Noise Festival chega a Lauro de Freitas com uma mistura de gêneros musicais. Jéssica Paulo.
4: Com o tema Carregando a Primavera nos Dentes, inspirado na canção da banda Secos e Molhados, a 13ª edição do Feira Noise Festival reúne mais de 20 artistas independentes de Feira de Santana em uma programação que transita pelo rock, punk, MPB, além de outros estilos musicais. O produtor e um dos criadores do festival, Joilson Santos, explica que o evento também conta com outras atrações.
5: Já temos um formato que é meio tradicional, né, da programação do festival. Além de ter dois palcos, tem a nossa feira de economia criativa, que a gente chama de Feira Camilô 2.0, e a gente está estreando alguns espaços novos, como o Ateliê Noise, que é voltado para artistas visuais, mostrando seu trabalho, e também estamos criando um espaço dedicado ao grafite. Uma coisa eu garanto, o festival vai apresentar shows incríveis, e eu acredito que cada pessoa que vai para o evento, ela vai sair de lá fã de vários artistas que vão ter acabado de conhecer. Vale muito a pena o Feira Noise. Quem é amante de música deveria comparecer para conhecer, que se você for de outra cidade que não Feira de Santana, vale a pena você viajar, vir para Feira de Santana, conhecer um pouco de nossa cidade e conhecer o festival.
4: A cantora, compositora e uma das atrações do evento, Maria Strude, explica que o Feira Noise também é uma oportunidade para que o público conheça os talentos locais e comenta sobre o que tem preparado para a hora do show.
6: Eu trago um pouquinho de cada coisa do Nordeste, então eu trago samba, rocha, forró, coisas também que fazem parte do Nordeste, mas não especificamente de Feira de Santana, como o coco, que vem de outras tradições, outras culturas. É uma novidade, assim, para algumas pessoas da cidade. Então,

0: acho que o pessoal vai gostar de ver algo diferente. Vai ser muito bonito. Nos dois dias tem bandas incríveis. Vai ser muito massa. Conhecer também os artistas da Pira Camelô. Vai ter muitas produções bonitas, comidas gostosas. Eu garanto que vocês não vão se arrepender de forma nenhuma. Venham, venham e comprem o ingresso de vocês. Vai ser lindo.
1: O Feira Nós acontece no último sábado e domingo do mês de setembro, na Casa de Eventos Área Hall, em Feira de Santana. Os ingressos estão com valores a partir de R$ 70,00 e estão disponíveis na plataforma Bilhetify. Jéssica Paulo, para Educador FM. Inventa contra a mola
2: 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Bom, só uma correção, obviamente, Feira Nós em Feira de Santana, não como não em Lauro de Freitas, viajei aqui total. Feira Nós e, claro, em Feira de Santana. 1:32.

O álbum homônimo de estreia da cantora e compositora franco-brasileira Luísa é destaque do Especial das Seis de hoje. Esse trabalho foi lançado em abril de 2026 com produção de Victor Vag e traz um repertório com 14 faixas. Você vai ouvir temas como Jet Lag e o sucesso Soleil Bleu, com a participação do projeto Dub Bleu Soleil. Entre outras músicas do álbum, a produção deste Especial das Seis é de Antônio Pita. Multicultura fica por aqui para você ouvir. Uma ótima tarde. A gente se encontra amanhã, meio-dia. Boa tarde para Mariana Freire e Sandro Rodrigues, que fizeram a produção de estúdio, e Jackson Chacal, que fez a operação de áudio. Você fica agora com o Toca Aí e o Marrocha, 1:33.

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15: Bom saber que você continua aí ouvindo a Educadora. Muito obrigado pela sua companhia. Uma excelente tarde de quinta para você. Tá tudo bem? Eu sou Ilmar Rocha e te convido para ficar comigo até às 5 da tarde aqui na Educadora.

Tá começando o seu programa Toca Aí, que você faz pelo nosso aplicativo Educador FM 107.5. Faz também pelo nosso WhatsApp. Já anotou o número? Ainda não? Anote 99964-1908. Aqui você pede a sua música preferida e pode oferecer para quem você quiser. Tá bom? Faltam 20 minutos para as 2 horas. A gente começa ouvindo Djavan, de Djavan Eu Te Devoro, atendendo o pedido de Péricles Pimentel.

Bom dia, Rádio Educadora. Toca aí, enquanto houver sol, com Titãs. Meu nome é Moisés, do Rio Vermelho. Toca aí, obrigado.

dia, tocador FM, por favor, toca aí. Coca e o Convexo, de Roberto Erasmo. Carlos Pimenta, dedicando a todos os moradores do bairro Cristina B, em Santa Luzia, Minas Gerais.

Que saudade no Tocaí, hein? Pedido do Matheus Chagas de Cajazeiras 5, Legião Urbana de Dado Villa-Lobos, Renato Rossi e Marcelo Bonfá, Giz no Tocaí. Você já sabe, você pede a sua música preferida e pode oferecer para quem você quiser. 6 para as 2, agora tem Simone Princesa de Flávio Venturini e Ronaldo Bastos, pedido do Marquinhos, que está oferecendo a aniversariante do dia, Luciana Lucena.

começando com a Rádio Educador FM. É uma delícia! Que beleza! E de sobremesa, ouvindo Toca Aí, Toca Aí, Toca Aí. Bom dia, Sérgio Cristian Branco. Toca aí, Raul Seixas, eu também vou reclamar.

Wilson Cosmo, José de Souza, falando diretamente do oeste da Bahia, em Barreira. Eu queria ouvir aquela música de Luiz Gonzaga, Samarita.

um rancho. Rancho de pobre. Cachorro de pobre. Cachorro de pobre latino. Tá me estranhando, Cruvina. Era Cruvina mesmo, balançou o rabo. Não sei por que cachorro de pobre tem sempre nome de peixe. É Cruvina.

Um dos maiores sucessos do rei Roberto Carlos no programa Toca Aí, Como é Grande o Meu Amor por Você, do próprio Roberto, pedido da Yara Negra Ju de Candeias, que ofereceu para sua mamãe vovó Alice, que hoje está completando 81 anos de vida. Parabéns, dona Alice. No Toca Aí é assim, você pede a sua música preferida, pode oferecer para quem você quiser. Você faz o programa baixando o nosso aplicativo Educador FM 107.5. Faz também pelo nosso zap no 999-64-1908. Toca Aí, volta amanhã, 1:30 da tarde, logo depois do Multicultura.

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1: Bom saber que você continua aí, ouvindo a Educadora. Muito obrigado pela sua companhia e uma excelente tarde de quinta para você. Agora são 2:16. Na Sonosfera Educadora tem Luiz Melodia de Melodia Congênito.

0: Sonosfera Educadora com Silva de Silva e Lucas Silva, Sorriso de Agogô, Maria Dourado, Trançado no Céu, de Maria Dourado e Letieres Leite, e Max de Castro, de Max e Erasmo Carlos, A História da Morena que Abalou as Estruturas.
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1: Agradecendo sempre a sua companhia, você que está aí ouvindo a Educadora, são 2:35. Tem Paula Lima na Sonosfera. A música é de Sidney Miller. É isso aí.

Super Educadora Criolo com a mulata do Astaque Mario de Cristiano Dinucci e Kleber Cavalcante. Ouvimos também a cantora e compositora baiana Yassi, uma das artistas contempladas pelo selo Educador FM Independente, em um dueto com a cantora e compositora alemã brasileira Juliana Blumenshain, na música Com Duas Estrelas Se Faz Constelação, de autoria da dupla. Uma canção que aproxima o Ijexá, o samba e o jazz brasileiro contemporâneo. 15 para as 3, da Angola para a Sonosfera Educadora, Jéssica Areias, monólogo de Jéssica e Renata Figueiredo.

0: Ver Educadora, Martelo Bigorna, Jorge Alfredo, Assim Preto e Brasa Branca, de Jorge Antônio Risério, validou até com Zé Manuel, Minha Sorte, de Zé Quaresma.
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5: Bom saber que você está aí ouvindo a Educadora. Muito obrigado pela sua companhia, tá? Excelente tarde de quinta para você, 3 horas e 5 minutos. Para começar mais uma hora a Sonosfera Educadora, tem Marcos Vale, de Marcos e Paulo Sérgio Vale Estrelar.

Sonosfera Educadora com Vanessa da Mata, você ouviu de Liminha e Vanessa Moro Longe, Dr. Drumar Tema Luna, de Alberto e Kiko Continentino e Zeca Fofinho de Zeca Fofinho Canela. Logo mais às 6:30 aqui na Educadora tem o especial das 6 que hoje vai destacar a mistura de reggae, música latina e sonoridades eletrônicas da artista franco-brasileira Luísa no álbum homônimo de estreia. 3:24, agora Gilberto Gil de Bob Marley Caia.

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1: Agora 3:35, agradecendo sempre a sua companhia, tá? As ganhadeiras de Itapuã, de Romildo Bastos e Toninho Nascimento, Conto de Areia.

Cobra criada, bicho solto. Antes, Rafik Nasser, o Nasser. Quadrinhas do Mar e Rafik Nasser. Ouvimos também Cleiton Barros com Flaira Ferro Serena, de Cleiton Barros e André Zaha. 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Conhecimento, artes, educação, entre outros assuntos, multicultura, do 12h30 a 1h30 da tarde. E o Toca Aí, de 1h30 às 14h. Agora é só anotar na sua agenda para não perder nenhuma edição, tá bom? 3h48, Escacobano, de Pascoal Rovira, Cúbia del Monte.

Sonosfera Educadora com Luísa e os Alquimistas, Caderninho de Luísa e Pedras. Marcos Cupertino e a Lombreta, Cúmbia do Calor, de Jean-Claude Marcos Cupertino. Ouvimos também Roberto Barreto, Manuel Cordeiro e Pupilo Mano.

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1: Bom saber que você continua aí ouvindo a Educadora. Muito obrigado pela sua companhia. Um excelente final de tarde para você. Agora são 4:07. Tem Vitrolab começando mais uma hora Sonosfera Educadora. Deus lhe pague e olho são, de Chico Buarque e Edmundo Caruso.

Sono Sfera Educadora Gal Costa com Caetano Veloso, Miami, Maculelê, de Caetano Veloso, Cabocage, Pau Pereiro, de Ejibô, Caboclo de Cobre, Issa, Maiane, Pitanga e Caturumi, Catumirim e Siba, vai e vem, de Sérgio Roberto. Logo mais, a partir das 8 da noite, amanhã, dia 25 de setembro, Rei Lacoste é uma das atrações do Cumbiaton Belaqueu, no Pub Casa número 1, no Barbalho, às 8 da noite. Você não pode perder, dá uma passada por lá. 4h24, na Sonosfera Educadora, tem a Ivan Lins, cantando de Ivan Lins e Ronaldo Bastos, o melhor, Ronaldo Monteiro, Madalena.

0: de Cuba para a Sonosfera Educadora, Aremarega, Aide Aremarega e Negusi Gonçalves. Flávio Santos de Uahama, Se Não Pisca e Lineker com Baiana System, Negona dos Olhos Terríveis. De Russo Passapuço, Lineker e Beto Barreto.
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0: Agradecendo sempre a sua companhia, tá? Faltam 15 para as 5. Tem o trio Mocotó na Sonosfera, não adianta. De Norma Gimbel e Charles Fox.

0: Sonosfera Educadora com Analisa Assunção e Céu Neverland de Analisa Assunção e Roberto Cruz, Dr. Drumá, Cheryl Dance de Drumá e ainda Tony Tornado de Frank e Tony Bizarro, Me Libertei. Para você que ficou comigo até agora, muito obrigado pela sua companhia. Tá um excelente final de tarde para você. Daqui a pouquinho tem a ótima companhia de Luciana Lucena. Eu volto amanhã, 1:30 PM, logo depois do Multicultura com o Toca Aí. Até amanhã.
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1: Esse foi Marcelo D2 com Nega, de Marcelo D2, Rony e Marechal. Lucas Santana cantou Punk Reggae, parte de Bob Marley, The Wailers e Lee Scratch Perry. E a banda Ed com Lealdade, de Banda Ed. Você que curte a nossa programação, participe do Toca Aí, porque no Toca Aí é você quem faz. Manda mensagem aqui de texto ou de áudio, rapidinho, 15 segundos, diz de onde você é, de que música você quer ouvir aqui da nossa programação, no número 71999641908. O Toca Aí é você quem faz e vai ao ar de segunda a sexta, com reprise nos finais de semana. E agora, durante o horário eleitoral gratuito, está começando 1:30 PM, vai até as 2:00 PM e você faz o Toca Aí com a gente. Vamos com Wilson Simonal, Nem Vem Que Não Tem, de Carlos Imperial.
2: Vamos voltar a pilantrar. 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

0: Yusa com The Colores, de Usil Brindon Lopes. JP, cantor autoral Arte Viva, e Seu Jorge com Motoboy, dele, Seu Jorge. Vamos no intervalo rapidinho, eu já volto, fica com a gente.
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0: Acerte a hora com a gente, 5 horas 38 minutos, e você fica com a Sonosfera trazendo Vando, Nega de Obaluaê, uma composição autoral.

Curumim com Vem Menina, de Curumim, e Russo Passapuço na autoral Areia, de Pernambuco, Mundo Livre S.A. e Livre Iniciativa, de Fred Rodrigues, Montenegro e Tony Rodrigues. Agora vamos para a dica musical para você que curte aqui com a gente a 107.5 Educador FM. Dia 26 de setembro, sábado, agora tem Wild Rock. A banda leva o pop punk baiano para o festival Independente Supernada 2026. Acontece na casa 141, no Rio Vermelho, às 7 da noite. Confira. E vamos seguindo então às 5h49 com Danai Suarez e Stephen Marley. Integridade.

0: Bagun com Fitec, Liz Caueria. A lua que foi meu lençol de Bagun. Teve Toninho Melodia e Buguinha Dub cantando Le Bolívia de Toninho Melodia. Vamos no intervalo? A gente já volta.
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1: 6:05 e para esse início de noite ficar melhor ainda, vamos seguindo a Sonosfera com Benito 80 e Jussara Massal, que juntos cantam Retalho de Cetim, a música de Benito de Paula.

Você curtiu comigo Marina Sena em Coisas Naturais, dela, de André Oliveira, de Jean Lusca e Matheus Oliveira. Teve Jal com O Amor Não É Digital, de Jal e Marcos Breno. Agora são 6:19. E você que no final de semana fica com a gente, tem programação sempre especial, tem forró para todos. É aqui na Educadora, tem arrastapé, tem zabumba, tem triângulo, sanfona. E é aqui, domingo, forró para todos ao meio-dia. Fique com a gente, 107.5 Educadora FM. Vamos então seguindo a sonosfera com Gilberto Gil, cantando Toda Menina Baiana, de Gil.

0: Peterson Figueiredo com Feira de Saci, uma composição autoral, e ainda Edson Conceição com Filhos de Gandhi. Um abraço em Gilberto Gil, de Edson Conceição. Eu sou Luciana Lucena, deixo um beijo para você. Depois do nosso intervalo, tem especial das 6.
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Salve, salve! Que bacana contar com a sua companhia, sintonizando 107.5, se conectando pelo nosso aplicativo ou pelo site educadorfm.ba.gov.br. Eu sou Leto Vieira e este é o especial das 6 que está começando. Na edição de hoje, destaque para o álbum homônimo de estreia da cantora e compositora franco-brasileira Luísa, lançada em abril de 2026. O disco Luísa chegou depois do fenômeno Soleil Bleu, canção que ultrapassou a marca de 1 bilhão e 500 milhões de visualizações nas redes sociais, além de chegar ao primeiro lugar nas rádios da França e da Bélgica. O álbum traz 14 faixas e passeia pelo reggae, música latina, eletrônica e também influências da música brasileira, estabelecendo a conexão entre França e Brasil. Para abrir este especial das 6, a gente ouve Luísa em Jetlag.

Você ouviu Luísa na releitura de um clássico de Luiz Bonfá e Antônio Maria, Manhã de Carnaval, canção que ganhou o mundo a partir do filme Orfeu Negro. Antes, conferimos Itancel, música que tem a participação do cantor francês Carbone. São faixas do álbum Luísa, primeiro trabalho de estúdio da cantora e compositora franco-brasileira que dá nome ao disco. Agora, no encontro com o duo francês La Daniva, vamos curtir Luísa em Niage.

E a gente segue com o especial das seis, destacando o álbum homônimo de estreia da cantora e compositora franco-brasileira Luísa, lançada em abril de 2026. Filha de um contrabaixista francês ligado ao jazz e de uma dançarina brasileira, Luísa cresceu entre diferentes referências culturais e essa mistura aparece naturalmente na música. No disco, ela canta em francês, português e até em um idioma inventado, usando a própria voz como instrumento. Luísa também conta com a participação de alguns artistas convidados. A produção ficou a cargo de Victor Wag, que ajudou a costurar as diferentes sonoridades do disco. Agora, no especial das seis, a gente curte o som de Luísa na canção Mémoniver.

Aqui no especial das seis, Luísa em Demain Demain. E antes, ela contou com a participação do projeto dub Bleu Soleil na canção Soleil Bleu, single que transformou Luísa em um fenômeno digital com mais de 1,5 bilhão de visualizações nas redes sociais. E para fechar esta edição, fique com Luísa em La Vida Louca.

0: O especial das seis de hoje está terminando e contou com a produção de Antônio Pita. Fique por dentro das atrações do programa, seguindo a Educador FM nas redes sociais, acessando o aplicativo ou o site educadorfm.ba.gov.br. Eu sou Leto Vieira, obrigado pela companhia e até o nosso próximo encontro.
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1: 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As notícias do governo federal que movimentaram o país no dia de hoje.
3: Olá, boa noite.
2: Boa noite para você que nos acompanha em todo o país.
3: Quinta-feira, 24 de setembro de 2026.
2: Vamos aos destaques do dia.
3: Segurança pública.
2: Operação investiga suspeita de ocultação de patrimônio e lavagem de dinheiro na compra de distribuidora de combustíveis. Luana Karen.
4: O objetivo da operação é desvendar a utilização de estruturas complexas de lavagem de dinheiro e ocultação de patrimônio no setor de combustíveis.
3: Tráfico de pessoas é crime.
2: E você sabe como identificar e combater esse tipo de ação?
3: Conversamos sobre o assunto com o diretor de migrações do Ministério da Justiça e Segurança Pública, Victor Semple.
2: Ele fez um alerta para formas de aliciamento, sinais de risco e medidas de prevenção e proteção.
5: É sempre bom a gente desconfiar daquela oferta de emprego no exterior, sem maiores detalhes, aquela questão do dinheiro fácil, né? Não existe dinheiro fácil.
3: Memória do Brasil ganha vida com a recuperação de imagens históricas.
2: Cinemateca abre as portas do passado e permite a visita pela internet. Gabriela Noronha.
6: Pesquisadores estão digitalizando mais de 180 mil rolos de telereportagens e cinejornais da TV Tupi, a primeira emissora de televisão do país.
3: Hoje na apresentação da Voz do Brasil, eu, Mariana Jungmann e Luciano Seixas.
2: E acompanhe a gente ao vivo, acesse radiogov.ebc.com.br ou canal Gov na sua TV aberta.
3: Foi deflagrada hoje mais uma fase da Operação Carbono Oculto.
2: O objetivo é investigar conexões financeiras e estruturas utilizadas para crimes de lavagem de dinheiro ligados ao setor de combustíveis.
3: Estão sendo cumpridos mandados de busca e apreensão em 7 estados do país.
4: A terceira fase da Operação Carbono Oculto cumpriu mandados de busca e apreensão em endereços vinculados a 13 pessoas físicas e 19 pessoas jurídicas em São Paulo, Espírito Santo, Goiás, Mato Grosso, Minas Gerais, Rio de Janeiro e Santa Catarina. O objetivo da operação é desvendar a utilização de estruturas complexas de lavagem de dinheiro e ocultação de patrimônio no setor de combustíveis. Entre os alvos estão uma usina na sucroalcooleira do interior de São Paulo, além de empresas do sistema financeiro, as fintechs, fundos de investimento, escritórios de advocacia, bancos, empresas de fachada, administradoras de recursos e uma das maiores distribuidoras de combustíveis do país. O superintendente substituto da Receita Federal em São Paulo, Cláudio Ferrer, detalhou o esquema.
7: A gente tem uma operação que foi a aquisição de uma distribuidora na ordem de 100 milhões de reais. Só que para essa aquisição dessa distribuidora, primeiro houve uma aquisição de uma usina sucroalcooleira. Para aquisição dessa usina, você teve a estruturação de fundos de investimento. Em resumo, é uma estrutura extremamente complexa. A gente está falando aí pelo menos de umas 6-7 camadas de estruturas de fundos de investimento até chegar nessa aquisição.
4: O ministro da Fazenda, Dario Durigan, comentou sobre os desafios da Operação Carbono Oculto e a necessidade de um trabalho coordenado entre os órgãos de inteligência para fazer frente ao crime organizado.
8: As entidades do sistema financeiro têm a obrigação de informar para as autoridades, seja para o Banco Central, seja para a Receita, movimentações estranhas. Se essa informação não chega, você dificulta a autoridade. Então, o que nós estamos vendo é que muitas fintechs, muitos bancos, muitas administradoras, não só deixam de fazer a comunicação devida para as autoridades, como foram capturadas, estão a serviço do crime organizado. Tanto portanto, a dificuldade de elucidação, ela exige que nós tenhamos coordenação entre os vários órgãos de inteligência, porque senão a gente não consegue.
4: Ao longo de 5 anos, a organização criminosa teria movimentado 11 bilhões e 600 milhões de reais entre lavagem de dinheiro e ocultação de patrimônio. Cláudio Ferrer, da Receita Federal, destacou que as investigações continuam.
7: Enquanto a gente não conseguir debelar dentro do mercado de combustíveis essas estruturas, a investigação não vai parar. O desafio do Estado brasileiro é conseguir sanear esse mercado financeiro para que o crime organizado não consiga crescer e aí nós consigamos efetivamente asfixiar essa economia do crime.
4: A primeira fase da Operação Carbono Oculto foi deflagrada em agosto de 2025.

0: usadas para divulgar propagandas, vídeos e links de plataformas de apostas.
1: O objetivo é impedir que as redes sociais sejam usadas para atrair novos usuários para sites de apostas que funcionam de forma irregular.
0: As investigações continuam para identificar os responsáveis pelos perfis e encontrar outros canais usados para divulgação de plataformas irregulares.
1: Esta semana é marcada pela luta contra o tráfico de mulheres e crianças, que foi comemorado ontem.
0: Esses dois grupos respondem atualmente pela maior parte das pessoas que são vítimas desse tipo de crime no Brasil.
1: Camboja e países da Europa estão entre os principais destinos e a exploração sexual está entre as maiores finalidades do tráfico.
0: Apesar disso, homens também podem ser aliciados e enviados ao exterior para trabalhos forçados, especialmente em centros de produção de golpes cibernéticos.
1: Nós conversamos com o diretor de migrações do Ministério da Justiça e Segurança Pública, Vitor Semple, sobre os protocolos adotados pelas autoridades brasileiras e o Plano Nacional para coibir o tráfico de pessoas. Acompanhe.
0: Diretor, bem-vindo à Voz do Brasil. Obrigado. Prazer ter o senhor conosco aqui. Importante a gente começar, então, essa entrevista explicando para o nosso ouvinte o que, que é tráfico de pessoas, o que, que configura esse crime.
2: Olha, boa tarde. Obrigado, Mariana, Luciano, aí pela oportunidade, né? O tráfico de pessoas, ele está tipificado lá no nosso Código Penal, né? No artigo 149A. Ele é identificado como caracterizado no ato de recrutar, aliciar, transportar, transferir ou até manter sob cárcere uma pessoa, né, para fins de violência, para fins de exploração, para fins de redução à condição análoga à de escravo, para fins de exploração sexual e sempre mediante alguma fraude, né, algum abuso, alguma coação, justamente para reduzir essa pessoa, né, à finalidade da exploração.
1: Quais são os sinais que as pessoas devem estar atentas para identificar um possível aliciamento para o tráfico?
2: Olha, o tráfico, ele pode parecer, né, uma coisa de novela, né, como a gente brinca, mas ele está muito próximo da nossa realidade, né? Então é sempre bom a gente desconfiar daquela oferta de emprego, né, no exterior, sem maiores detalhes, aquela questão do dinheiro fácil, né? Não existe dinheiro fácil, a gente sabe disso, né?
1: O governo federal tem um plano nacional de enfrentamento ao tráfico de pessoas, né? Que tipo de ações estão previstas nesse plano?
2: A gente sabe, né, que o tráfico de pessoas, como um crime bastante complexo, ele exige uma resposta que não seja de um órgão só, né? Ele exige uma resposta bastante coordenada, né? Então, nós contamos no plano nacional com 5 eixos de atuação, né? Desde da prevenção, né? Ou seja, a gente tentar reprimir essas ofertas, né? Desde que a pessoa recebe a oferta, ela já vai saber que ali não é uma oferta interessante, né? Que ela desconfie daquela oferta, né? Então, a prevenção ao crime, desde a responsabilização dos perpetradores desse crime, né? Então, o Estado brasileiro atuando em conjunto para prevenir o crime, responsabilizar o criminoso, se eventualmente o crime ocorrer, mas também prestar uma assistência digna à vítima, né? A vítima de tráfico de pessoas, muitas vezes, ela não é reconhecida como vítima, né? Então ela tem que ter também a informação adequada, a informação segura, para que ela, uma vez submetida a esse tipo de exploração, ela se reconheça como vítima e o Estado também dê conta de atender essa pessoa e reintegrá-la na sociedade.
0: Pois aí, existe inclusive um protocolo, né, para atender as vítimas brasileiras que possam estar nessa situação no exterior? O que prevê esse protocolo?
2: Então, o protocolo, ele é um verdadeiro manual, né? É um passo a passo para todas as autoridades envolvidas nessa cadeia, né, de combate ao tráfico de pessoas, para uma vez identificando uma vítima brasileira de tráfico no exterior, a gente saber exatamente o que cada agente público tem que fazer. Então, isso vai desde a identificação da vítima, o resgate eventualmente que é feito no exterior, naquele local, né? A assistência consular, né? O que isso quer dizer? As embaixadas do Brasil no exterior, os consulados do Brasil no exterior, eles prestam um serviço para essa pessoa brasileira identificada como vítima. Então, portanto, o resgate, a vinda dela

0: para o Brasil, é, e até mesmo a, como eu falei, a reintegração dessa pessoa na sociedade. Ou seja, se ela vai precisar de um atendimento de saúde, se ela vai precisar de um atendimento de assistência social, eventualmente essa pessoa ficou um tempo considerável fora do Brasil e ela precisa ser reintegrada em programas sociais, por exemplo, né, o Cade Único, o BPC, o Bolsa Família. Então, é, esse protocolo, ele pega toda essa cadeia, desde a identificação da vítima até a plena reinserção dessa pessoa na sociedade brasileira.
1: Quais são os destinos mais comuns de pessoas traficadas do Brasil e para quais finalidades?
0: A gente tem avançado muito na produção e de dados e na identificação desses casos. Então, em 2025, a gente identificou o Camboja como principal destino de vítimas brasileiras de tráfico de pessoas. E também uma diferença em relação a 2024 que a gente observou para o ano passado foi que a exploração sexual passou a ser a principal finalidade dos casos identificados. A gente toma muito cuidado, né, quando vai lidar com esses dados, porque, como eu falei, é um crime de difícil identificação que envolve uma série de instituições, seja federais, seja estaduais, seja internacionais. Então a gente tem que ter muito cuidado com esses dados, porque eventualmente uma tendência pode até mesmo significar que a gente não está observando o fenômeno como um todo, né? Então, dizer que a exploração sexual e que as mulheres se tornaram as principais vítimas em 2025 não quer dizer que a gente não tenha homens que sempre representaram a maioria das vítimas desse crime, não estejam também sendo submetidas a condições análogas à de escravidão. Então, a gente sempre tem que entender o fenômeno como um todo, né? E nesse aspecto, Camboja foi o principal destino, seguido por Israel e Itália. Os países da Europa, principalmente, Itália, Bélgica, Suíça, são muito identificados. Se a gente tivesse que apontar o perfil de uma vítima brasileira, seria uma mulher brasileira que é explorada, levada até esses países para fins de exploração sexual. E também nós temos crianças, né? A gente chega nos casos identificados em 2025, e 15 a 20% de crianças e adolescentes. Então, também um sinal de alerta aí muito grande para brasileiros sendo aliciados principalmente por redes sociais, né? Aplicativos de mensagens, né? WhatsApp, Discord, Telegram.
2: Adoção, geralmente, para adoção ilegal para crianças?
0: Na verdade, para todas as finalidades a gente observou, tá? Desde o trabalho infantil até mesmo a exploração sexual de crianças e adolescentes. Então, as crianças representando, né, como quase um quarto das vítimas identificadas no ano passado, para todas as finalidades. Não existe apenas uma finalidade de adoção ilegal, não.
1: Muito bem, nós conversamos com o Vitor Sempel, diretor de imigrações do Ministério da Justiça e Segurança Pública. Muito obrigado por sua entrevista aqui à Voz do Brasil.
0: Muito obrigado.
2: E atenção para os canais de denúncias e orientações sobre tráfico de pessoas.
1: O Disque 100 do Ministério dos Direitos Humanos e da Cidadania para qualquer pessoa, especialmente crianças, e o Ligue 180 voltado para casos envolvendo mulheres.
2: Caso você suspeite ou tenha conhecimento de grupos que atuam dentro do Brasil ou episódios envolvendo tráfico de estrangeiros para o nosso país, deve procurar os canais da Polícia Federal.
1: Ou, em qualquer caso, ligar para a Polícia Civil do seu estado pelo 190.
2: Acordo de livre comércio entre o Mercosul e a Associação Europeia de Livre Comércio, a EFTA, formada por Suíça, Noruega, Islândia e Liechtenstein, começa a entrar em vigor no Brasil a partir de 1º de outubro.
1: O decreto que oficializa o acordo foi publicado no Diário Oficial da União. Para o Brasil e a Islândia, as novas regras começam a valer em 1º de outubro. Já para Brasil e Noruega, a aplicação começa em 1º de novembro.
2: O acordo prevê novas condições de acesso para produtos sul-americanos nos países membros, com eliminação e redução de tarifas e regimes específicos de exportação.
1: Para apoiar empresas e setores produtivos com o novo acordo, o Ministério do Desenvolvimento, Indústria, Comércio e Serviços construiu um painel de dados interativo.
2: A ferramenta reúne informações sobre o comércio do Brasil com os 4 países da EFTA, para facilitar o acesso a novas oportunidades de exportação e as vantagens tarifárias oferecidas para os seus produtos.
1: A plataforma está disponível em gov.br/MDIC, na aba Comex Vis.
2: Companhia Nacional de Abastecimento divulgou nesta quinta-feira o terceiro levantamento da safra de café de 2026.
1: O estudo mostra um cenário de crescimento da produção, influenciado pela entrada de novas áreas em produção, pelo uso de tecnologias e por condições climáticas mais favoráveis.
3: A estimativa é de colher 67 milhões e 600 mil sacas de café na safra 2026, que já tem 99% da área colhida. Os dados são do terceiro levantamento da Conab, a Companhia Nacional de Abastecimento, divulgados nesta quinta-feira. O estudo também aponta que a área em produção é estimada em 1 milhão 950 mil hectares, segundo o gerente de acompanhamento de safras da Conab, Fabiano Vasconcelos. O resultado é influenciado pela entrada de novas áreas em produção, pelo maior uso de tecnologias e insumos e pelas condições climáticas mais favoráveis.
4: Isso aí é fruto de tecnologia, fruto de incremento, fruto de investimento dos produtores rurais, e esse manejo de certa forma tem melhorado as produtividades médias da cultura, e a gente acaba percebendo isso também ao longo da série histórica.
3: O destaque da safra é o café arábica, que representa cerca de 70% da produção nacional. A colheita está estimada em 48 milhões e 200 mil sacas. Minas Gerais é o maior produtor da variedade. Nas exportações, o Brasil embarcou em agosto 3 milhões e 800 mil sacas de café de 60 quilos, segundo a Conab. No acumulado de janeiro a agosto, foram exportadas 24 milhões e 600 mil sacas de 60 quilos. Reportagem Luciana Colares de Holanda.
2: Descoberta feita por jovens quilombolas de Pernambuco pode mudar a realidade das casas de farinha no Nordeste.
1: O descarte de um resíduo tóxico chamado manipoeira ganhou uma solução sustentável e criativa.
2: Usando cascas de uma fruta comum na região, a pinha, também conhecida como fruta do conde, estudantes criaram um filtro capaz de manter o solo livre de contaminação do resíduo.
1: A inovação foi destaque em diversas premiações, incluindo a última edição do Prêmio Jovem Cientista.
2: Os detalhes você acompanha agora no quadro Ciência na Prática.
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6: O que parecia ser apenas água descartada na produção de farinha de mandioca, na verdade, escondia um líquido altamente poluente. Foi observando a própria comunidade que uma jovem cientista resolveu agir para transformar um problema em solução.
7: Meu nome é Beatriz Vitória da Silva. Eu venci o Prêmio Jovem Cientista, venci também, em primeiro lugar, o Prêmio Mercosul da Ciência e da Tecnologia. E atualmente eu estou fazendo faculdade em Economia pela UFCG aqui em Campina Grande. A gente viu que nas casas de farinha tinha um problema invisível, que é o descarte inadequado da manipoeira. O processo de prensagem, depois que eles fazem a farinha, é descartado um líquido chamado manipoeira. Ela chega a ser 25 vezes mais poluente que um esgoto doméstico.
6: Para descontaminar o solo e melhorar a saúde da comunidade, Beatriz e sua equipe foram investigar o que a própria natureza local oferecia. A resposta estava nas cascas descartadas de uma fruta muito consumida no quilombo, a pinha, também conhecida como fruta do conde.
7: Observando a realidade, você encontra as cascas jogadas no chão. A gente pegou as cascas da pinha, levamos para o laboratório. A gente viu que a farinha das cascas de pinha, ela tem propriedades porosas. Então a gente fez o filtro a partir das cascas de pinha, fazendo a farinha e o carvão ativado. E logo em seguida a gente fez alguns testes que apresentou resultados bastante positivos.
6: O projeto, batizado de Filtropinha, rendeu prêmios nacionais e internacionais e já está mudando de forma permanente a estrutura do quilombo.
7: A gente viu que o filtro, ele realmente tem uma eficácia. Graças à premiação, a gente conseguiu dar continuidade ao Filtropinha. A gente conseguiu, de uma certa forma, resolver o problema da manipoeira. E a gente não está só ajudando a comunidade. A gente está ajudando a nossa futura geração.
6: Acompanhe a pesquisa na página do Prêmio Jovem Cientista. E esse foi o Ciência na Prática, com produção de Warby Calil e edição de Edinaldo Júnior. E nosso encontro com o Saber Científico volta na próxima semana. Até lá!
1: Já Já pensou em assistir momentos históricos da televisão e do cinema brasileiro no celular ou no computador?
2: A Cinemateca Brasileira disponibiliza repositório digital de arquivos para consulta pública.
1: O trabalho integra a Rede Nacional de Acervos Audiovisuais, coordenada pelo Ministério da Cultura.
2: Instituições públicas e privadas podem aderir ao programa para manter viva a memória cultural do país.
8: Senhoras e senhores telespectadores da televisão Tupi, registramos as primeiras palavras do presidente senhor Jânio Quadros.
9: Registros como esses, que narram eventos marcantes da história do Brasil e do mundo, estão disponíveis no site da Cinemateca Brasileira, graças ao trabalho de pesquisadores que estão catalogando e digitalizando mais de 180 mil rolos de telereportagens e cinejornais da TV Tupi, a primeira emissora de televisão do país. Coordenado pelo historiador e professor da Universidade de São Paulo, Eduardo Moretim, o projeto tem o objetivo de manter vivas as mais de 200 horas de material televisivo.
10: É um projeto que procura colocar de novo em circulação parte desses 180 mil telereportagens da TV Tupi. A preservação, ela precisa estar vinculada à difusão pública.
9: O acervo audiovisual da Cinemateca Brasileira inclui cerca de 250 mil rolos de filmes e mais de 1 milhão de documentos. A instituição hoje faz parte da Rede Nacional de Arquivos Audiovisuais, uma iniciativa coordenada pela Secretaria do Audiovisual do Ministério da Cultura. A rede reúne órgãos públicos e privados para cuidar da memória cultural do país. Daniela Leda, coordenadora de gestão e contratos da Cinemateca Brasileira, explica que a rede busca fortalecer iniciativas de salvaguarda dos acervos.
11: A Rede Nacional de Arquivos Audiovisuais, ela foi criada para realmente fortalecer esse conjunto de políticas públicas de preservação audiovisual.
9: O processo de adesão começa com o envio de documentação pela plataforma gov.br. Em seguida, é realizada uma análise técnica do acervo, como detalha a coordenadora de gestão e contratos da Cinemateca Brasileira, Daniela Leda.
11: Ao aderir à rede, a instituição se compromete a manter os dados atualizados de acervo, a colaborar com o Inventário Nacional de Bens Culturais Audiovisuais e também a adotar e disseminar boas práticas de preservação, descrição e acesso daquele acervo.
9: Segundo o historiador e professor da Universidade de São Paulo, Eduardo Moretim, esses acervos contribuem para construir a memória e também para consolidar a pesquisa histórica e audiovisual.
10: Sem essas imagens, nós não temos essa memória e os pesquisadores não podem, a partir da existência dessas imagens, reconstruir o sentido desse passado.
9: O Banco de Conteúdos Culturais disponibiliza, além de cinejornais e telereportagens, filmes históricos na íntegra, como a obra É Com Esse Que Eu Vou, de 1948.
12: Agora é só me seguir.
9: Aquelas instituições que aderirem à rede passam a ter divulgação institucional e do acervo no portal Filme Cultura. E qualquer cidadão pode revisitar o passado por imagens na página da Cinemateca Brasileira no endereço cinemateca.org.br. Reportagem Gabriela Noronha.
1: Estão abertas as inscrições para o programa de capacitação em construção industrializada.
2: Realizado pelo Ministério do Desenvolvimento, Indústria, Comércio e Serviços, o curso prepara profissionais para planejar e implementar soluções inovadoras e sustentáveis em obras de infraestrutura.
1: A capacitação gratuita é voltada a gestores públicos e privados, profissionais da construção civil e estudantes.
2: A inscrição pode ser feita por meio da plataforma da Escola Nacional de Administração Pública, no endereço escolavirtual.gov.br.
1: E essas foram as notícias do governo federal.
2: Fique agora com as notícias do Poder Judiciário e do Congresso Nacional. Boa noite.
1: Boa noite para você e até amanhã.
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13: Relator determina que Polícia Federal investigue possíveis irregularidades na atuação da CVM no caso Master.
14: STJ define que banco pode encerrar conta corrente de forma unilateral.
13: TSE mantém indeferida candidatura de Arruda ao governo do Distrito Federal.
14: Boa noite, eu sou Arthur Filho.
13: E eu sou Walter Lima.
14: O ministro do Supremo Tribunal Federal, Flávio Dino, determinou que a Polícia Federal abra investigação sobre possíveis crimes e interferências indevidas na atuação da Comissão de Valores Mobiliários, a CVM, no caso do Banco Master.
13: A decisão considera um relatório que apontou fragilidades estruturais na autarquia e falhas na apuração de denúncia sobre possíveis irregularidades relacionadas ao banco. No relatório, resultado de uma auditoria, o grupo de trabalho da CVM identificou falhas de divulgação de informações em 73% dos 314 processos relacionados ao grupo econômico, deficiência de compliance em 32%.
14: Bancos podem encerrar conta corrente de forma unilateral.
13: E para o STJ, isso não significa violação ao Código de Defesa do Consumidor. Fátima Uchoa.
15: O entendimento do STJ foi firmado em recurso repetitivo e por isso deve ser seguido pelo judiciário de todo o país. Segundo o relator ministro Humberto Martins, a discussão surgiu porque o Código de Defesa do Consumidor considera abusiva a recusa do fornecedor em prestar serviços ou vender produtos a quem esteja disposto a pagar. Mas ele observou que a própria norma prevê exceção para intermediações reguladas por leis especiais, o que abrange a legislação das instituições financeiras e as normas do Conselho Monetário Nacional. Para o ministro, a regra legal se refere à recusa em contratar antes do começo da relação de consumo, diferente de uma conta já contratada.
14: Justiça do Trabalho de Minas Gerais considera discriminatória dispensa de jovem aprendiz grávida com TDAH.
13: Ela foi demitida por suposto desempenho insuficiente. Samantha Flor.
16: A justiça concluiu que não houve uma avaliação objetiva que comprovasse desempenho insuficiente. A aprendiz tinha média 8,43 nas atividades teóricas e não recebeu o acompanhamento adequado no desempenho das funções. A dispensa foi anulada e as empresas foram condenadas a pagar cerca de R$10.700 por danos morais. Como ela estava grávida, também terá direito à indenização referente à estabilidade gestacional.
14: Por 5-2, o Tribunal Superior Eleitoral, TSE, confirmou hoje, quinta-feira, decisão do Tribunal Regional Eleitoral do Distrito Federal, o TREDF, que indeferiu o registro de candidatura de José Roberto Arruda, do PSD, na disputa ao cargo de governador do Distrito Federal nas eleições gerais deste ano.
13: A maioria dos ministros acompanhou o voto do relator, ministro Dias Toffoli, determinando a imediata comunicação da decisão ao Tribunal Regional Eleitoral para cessar a condição subjúdice de José Roberto Arruda na disputa pelo governo do Distrito Federal.
14: Com a decisão, a candidatura de Arruda também não pode mais receber os fundos eleitoral e partidário, e ele deve cessar a campanha, inclusive as inserções no rádio e na TV e a participação em debate.
13: José Roberto Arruda permanece inelegível devido às sucessivas condenações em segunda instância por ato doloso de improbidade administrativa.
14: Ministério Público Federal consegue na justiça a construção de escola indígena em Amarante do Maranhão.
13: A nova escola substitui a antiga unidade que funcionava em condições precárias e não tinha estrutura adequada para atender aos estudantes indígenas. Vanessa Pereira.
17: A nova escola atende os estudantes indígenas da aldeia Guaruru, na terra indígena Arariboia, em Amarante do Maranhão. A obra foi realizada após a ação do MPF. A juizada realizada em 2023, que apontou as condições precárias da antiga unidade, onde faltavam estrutura e até carteiras para os estudantes. Em vez de reformar o prédio, o governo do Maranhão construiu uma nova escola, concluída em 2025 e já em funcionamento. Na sentença, a justiça reconheceu o cumprimento da obrigação e determinou que a manutenção do prédio ficará a cargo do Estado.
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14: A você uma boa noite.
13: E até amanhã.
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19: Eu sou Humberto Pinheiro e estes são os destaques de hoje do Jornal do Senado, que começa agora. Senado analisa proposta que atualiza serviço Disque Idoso. Projeto dá prioridade a iniciativas voltadas ao esporte feminino. Lei garante continuidade de recursos para projetos de combate ao câncer. Boa noite. O projeto que busca atualizar o programa Disque Idoso, criado em 2007, pode ser analisado pelos senadores. O objetivo é ampliar a prevenção a maus tratos, o acesso à informação e aos direitos. Mais detalhes com o repórter César Mendes.
20: De autoria do senador Paulo Paim, do PT do Rio Grande do Sul, o texto muda o nome do programa Disque Idoso para Disque Pessoa Idosa e amplia as suas funções, já que além de receber denúncias de maus tratos e violência, passará a oferecer também informações sobre direitos, acesso a benefícios, programas governamentais e serviços públicos. Paim explicou que o atendimento será feito dentro do atual Disque 100, serviço gratuito focado no atendimento a grupos vulneráveis, sem a necessidade de criar uma nova central telefônica. Segundo ele, a proteção da pessoa idosa vai além do combate à violência.
21: Amplia os serviços oferecidos, colocando a pessoa, seus direitos e sua dignidade no centro da política pública.
20: A proposta busca ainda fortalecer a articulação entre os órgãos de assistência social, saúde, segurança pública, Ministério Público, Defensoria Pública e Conselhos de Direitos.
19: O Senado pode votar uma proposta que permite o uso da renúncia fiscal de empresas e pessoas físicas no incentivo ao esporte para priorizar projetos voltados ao esporte feminino e destina, no mínimo, 10% dos valores a essas iniciativas. Repórter Lana Dias.
22: Em audiência pública na Comissão de Esporte, a senadora Tereza Leitão, do PT de Pernambuco, relatou a desigualdade no setor, algo que a proposta busca combater.
23: Não é porque a gente compete mulheres com mulheres, mas é porque você, comparando o que o futebol oferece aos homens com o que o futebol oferece às mulheres, com o que o futebol oferece, o voleibol oferece aos homens, com o que o voleibol oferece às mulheres, em termos de condições de prática esportiva.
22: A proposta prevê limite máximo de valores por proponente, critérios de distribuição regional, equilíbrio entre modalidades esportivas e critérios de alternância ou limitação de acesso a tratamento prioritário para evitar concentração excessiva.
19: Uma nova lei aprovada pelo Senado e sancionada pelo Executivo garante até 2031 a continuidade do incentivo fiscal para empresas que destinam recursos a projetos de combate ao câncer e de atenção à pessoa com deficiência. A reportagem é de Yasmin Rodrigues.
24: A proposta chegou ao Senado depois de passar pela Câmara dos Deputados e foi analisada em regime de urgência pelo plenário. A relatoria ficou com a senadora Mara Gabrilli, do PSD de São Paulo, que defendeu a manutenção do mecanismo como forma de dar previsibilidade às instituições que dependem desses recursos.
25: A prorrogação garantirá a possibilidade de que organizações da sociedade civil sem fins lucrativos, como por exemplo as APAES, o GRAAC, que é o Grupo de Apoio Adolescente à Criança com Câncer, por exemplo, e centros especializados em reabilitação e hospitais do SUS, tenham previsibilidade orçamentária sanitária para atendimentos e pesquisas.
24: O Pronom e o Pronas PCD permitem que recursos privados sejam direcionados a projetos previamente aprovados pelo Ministério da Saúde. O primeiro é voltado à prevenção e ao tratamento do câncer. O segundo apoia ações de prevenção e reabilitação de pessoas com deficiência.
0: Também foi sancionada pela Presidência da República a lei aprovada pelo Senado que institui o Programa Institucional de Bolsa de Iniciação à Docência, PIBID, como política de Estado. A norma estabelece objetivos, modalidades de bolsas e regras para o Programa de Formação Inicial de Professores da Educação Básica. A reportagem é de Pedro Pincer.
3: A nova regra estabelece que o PIBID será desenvolvido no Ministério da Educação e na CAPES, em parceria com instituições de ensino superior e redes públicas de educação básica. As ações de formação poderão ser voltadas às diferentes etapas e modalidades da educação básica. Isso inclui educação do campo, escolar indígena, escolar quilombola, especial, bilíngue de surdos e de jovens e adultos. A relatora, senadora Damaris Alves, do Republicanos do Distrito Federal, destacou a importância da iniciativa.
4: É certo que o fortalecimento da docência por meio do PIBID é um instrumento direto e hábil para assegurar a qualidade do ensino. O programa pode contribuir com a realização do princípio constitucional de valorização dos profissionais da educação. Deste modo, o PIBID atua diretamente na raiz dessa valorização.
3: Foi vetado o artigo que tratava das despesas do programa. O dispositivo previa que elas seriam custeadas por dotações orçamentárias destinadas anualmente ao MEC e à CAPES e proibia a redução dos valores das bolsas e o contingenciamento das despesas do programa.
0: 38% das mulheres com deficiência no país já sofreram algum tipo de violência doméstica. Foi o que revelou uma pesquisa inédita do Senado. As vítimas ainda enfrentam o despreparo dos agentes públicos na hora da denúncia. Repórter Patrícia Oliveira.
6: 83% das mulheres com deficiência vítimas de violência doméstica não denunciam o agressor, porque na maioria das vezes se trata de um marido ou parceiro de quem dependem economicamente. Os dados apresentados em uma audiência pública na Comissão de Direitos Humanos também apontaram que apenas 31% dessas vítimas buscam uma delegacia especializada e ainda enfrentam barreiras físicas e dificuldades no atendimento, como destacou a vice-presidente do Instituto Maria da Penha, Regina Célia Barbosa.
7: Ou por ignorância, ou por negligência, ou por falta de sensibilidade à sua condição de deficiência.
6: De acordo com a pesquisa, mulheres com deficiência estão mais expostas à violência sexual e financeira. Para Priscila Celares, do Ministério dos Direitos Humanos e da Cidadania, os novos dados poderão embasar mais iniciativas governamentais.
8: E com isso conseguir desenvolver e articular políticas públicas que sejam mais específicas.
6: A pesquisa feita pelo Instituto Data Senado e o Observatório da Mulher contra a Violência é a primeira da série histórica iniciada em 2005 a destacar especificamente a realidade das mulheres com deficiência.
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0: Os brasileiros vão eleger no dia 4 de outubro 1.059 deputados que vão atuar nas assembleias legislativas e na Câmara Distrital do Distrito Federal. Mas você sabe quais os papéis desses deputados? Confira na reportagem de Rodrigo Rezende.
27: Os deputados estaduais e distritais são representantes da população nas assembleias legislativas de cada estado e na Câmara Legislativa, no caso do Distrito Federal. Uma vez eleitos, eles têm mandato de 4 anos. Todos esses deputados, 1.059 no total, colaboram na organização da administração estadual, como explica o consultor legislativo do Senado, Gilberto Guerzoni.
28: O Brasil é uma república federativa, então os estados têm autonomia e legislam sobre uma série de temas, além da sua própria organização, segurança pública, saúde, educação, meio ambiente, cultura, além de aprovar as leis estaduais e distritais, né, no caso do Distrito Federal, os deputados estaduais e distritais também são responsáveis pela fiscalização dos governos, né, do governo do estado e do governo do Distrito Federal.
27: Para exercer essa fiscalização, os deputados podem solicitar informações a órgãos públicos, convocar autoridades para prestar esclarecimentos e criar comissões parlamentares de inquérito, as CPIs. Os deputados estaduais e distritais também votam o orçamento dos estados e do DF e propostas de leis de iniciativa dos governadores. No caso do Distrito Federal, há uma particularidade. Como o DF não possui municípios, os deputados distritais tratam tanto de temas de competência estadual, quanto de assuntos que em outras partes do país seriam discutidos por vereadores.
0: Com trabalhos técnicos de Eliseu Caires, o Jornal do Senado fica por aqui. Acompanhe agora as notícias da Câmara dos Deputados. Boa noite e até amanhã.
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1: Plenário pode aumentar folga remunerada do trabalhador que doar sangue.
2: Projeto estende auxílio acompanhante a todos os tipos de aposentadoria.
1: Comissão estabelece parâmetros para acervos de livros em salas de aula.
2: Boa noite. Estudantes de 4 a 11 anos de idade poderão contar com acervo de livros nas salas de aula. A ideia é incentivar a formação de jovens leitores, como informa a repórter Mônica Tati.
5: Proposta aprovada pela Comissão de Educação da Câmara dos Deputados prevê que as salas de aula da pré-escola e dos anos iniciais do ensino fundamental tenham acervo de livros. O texto insere o dispositivo na Lei das Bibliotecas. O acervo seria formado por livros para didáticos e de literatura infantil, destinados ao uso de alunos e professores. O deputado Tarcísio Mota, do PSOL do Rio de Janeiro, que leu o parecer do relator, o deputado Pedro Quizai, do PT de Santa Catarina, destaca que o projeto fortalece o Sistema Nacional de Bibliotecas Escolares e é essencial para formar novos leitores.
9: Nós temos, infelizmente, caído o número de leitores na sociedade brasileira. E nós sabemos que o livro é uma janela para o mundo, é a possibilidade de ampliar os nossos horizontes. E quando isso é feito desde o início, na pré-escola, isso é decisivo, não só para aquela criança poder adquirir mais hábitos de leitura, ampliar os seus horizontes, mas para que a própria educação funcione. Nós temos evidências científicas que demonstram que em famílias onde há crianças leitoras, essas crianças aprendem mais, aprendem melhor, têm, portanto, sucesso no fluxo escolar.
5: O projeto, que prevê a formação de acervos de livros nas salas de aula para crianças de 4 a 11 anos, aguarda a apreciação da Comissão de Constituição e Justiça. Se for aprovado, pode seguir direto para o Senado. Da Rádio Câmara de Brasília, Mônica Tati.
26: Saúde.
1: Luiz Tibé, do Avante de Minas Gerais, apresentou projeto para viabilizar no SUS o uso experimental da polilaminina em pacientes com lesões recentes na medula ou paralisias causadas por traumas. Ele explica que o tratamento vai depender de indicação médica e autorização dos órgãos competentes.
2: Luiz Tibé aponta que a polilaminina é estudada pelo potencial de regenerar fibras nervosas lesionadas. A proposta do congressista dá prioridade a pacientes da rede pública com lesão medular aguda, que deverão ser acompanhados por equipe especializada durante a pesquisa.
1: Gustinho Ribeiro, do PP de Sergipe, apresentou o projeto que cria regras especiais para a renegociação de dívidas de pessoas acometidas por doenças crônicas incapacitantes. Para ter acesso ao benefício, é preciso comprovar o impacto dos custos do tratamento ou a perda da capacidade financeira causada pela doença.
2: Pelo texto de Gustinho Ribeiro, a conciliação prevê mais prazo para pagamento, redução de juros e parcelamento da dívida. Segundo ele, a medida busca proteger pacientes em situação de vulnerabilidade e evitar que o superendividamento comprometa o tratamento de saúde.
1: Marcos Soares, do PSDB do Rio de Janeiro, propõe a criação do Programa Nacional de Educação Cosmética e Cuidado com a Pele nas escolas. A iniciativa prevê ações dos Ministérios da Educação e da Saúde sobre higiene, proteção solar e cuidados com a pele.
2: Marcos Soares explica que o objetivo é promover campanhas de conscientização para combater a desinformação sobre rotinas de beleza. O parlamentar argumenta que a proposta pode ajudar a prevenir danos causados pelo uso inadequado de cosméticos.
26: Segurança Pública.
1: A Comissão da Câmara aprovou o programa de atendimento a vulneráveis vítimas de estupro com o objetivo de humanizar o acolhimento e garantir a coleta de provas contra o agressor. Saiba mais sobre o assunto na reportagem de Maria Neves.
10: A Comissão de Segurança Pública da Câmara dos Deputados aprovou o projeto que institui um modelo nacional de atendimento humanizado e de coleta de provas para casos de estupro de vulnerável, chamado Ação Protetiva 360 graus. Pela proposta, estados e municípios que aderirem ao programa terão de criar núcleos de atendimento humanizado e multidisciplinar às vítimas. Na versão aprovada, o relator deputado Paulo Bilinski, do PL Paulista, prevê que as autoridades deverão realizar a coleta de provas imediatamente, ainda no local de acolhimento. De acordo com o parlamentar, a literatura forense estima que a janela máxima de preservação dos vestígios é de até 72 horas a partir da agressão. A proposta também estabelece o prazo máximo de 30 dias para a emissão dos laudos periciais. Esse prazo poderá ser prorrogado por igual período, mas somente com justificativa técnica fundamentada. O texto original do deputado delegado da Cunha, do União de São Paulo, prevê somente a emissão de laudos dentro dos prazos legais. Delegado da Cunha afirma que a criação do programa é importante principalmente porque a maior parte dos abusos sexuais de vulneráveis ocorre dentro de casa e o agressor quase sempre permanece impune.
11: A Ação Protetiva 360 tem por objetivo proteger crianças e adolescentes do crime chamado estupro de vulnerável. É o estupro praticado contra menores de 14 anos, que acontece na maioria das vezes dentro de casa. Outro dado assustador é que a grande maioria das vítimas tem de 4 a 8 anos. E outro dado alarmante: em 80% dos casos, o estuprador é inocentado por falta de prova material, falta de DNA.
10: De acordo com o delegado da Cunha, iniciativa semelhante ao programa proposto já foi adotada na Baixada Santista, em São Paulo, e dobrou o número de condenações de agressores sexuais de vulneráveis. Pela legislação, além de menores de 14 anos, são consideradas vulneráveis pessoas que não têm discernimento ou não podem oferecer resistência ao estupro, devido a alguma doença ou neurodivergência, por exemplo. O texto aprovado estabelece também quem pode acionar os núcleos de atendimento no caso de suspeita de estupro de vulnerável. Além da própria vítima e de familiares, estão na lista profissionais de saúde ou de assistência social e integrantes do conselho tutelar. Além disso, a versão do relator, delegado Paulo Bilinski, prevê que quando o pai, a mãe ou o responsável legal for suspeito do crime, a justiça poderá autorizar a coleta de material biológico. Segundo o deputado, a medida evita que o próprio agressor impeça a preservação dos vestígios criminais. Ainda de acordo com a proposta, sempre que houver suspeita, o núcleo de acolhimento da vítima vulnerável deverá comunicar à autoridade policial competente em no máximo 12 horas. Delegado Paulo Bilinski argumenta que a comunicação estabelece o elo entre o programa de atendimento e o sistema de persecução penal. Sem ela, afirma que o fluxo de atendimento poderia funcionar integralmente, sem jamais levar a responsabilização do agressor. A proposta que institui um modelo nacional de atendimento humanizado e de coleta de provas para casos de estupro de vulnerável ainda será analisada por 3 comissões da Câmara. Se aprovada em todas, poderá seguir para análise do Senado. Da Rádio Câmara de Brasília, Maria Neves.
2: Projeto de Cezinha de Madureira, do PL de São Paulo, prevê a ampliação para 12 meses do prazo para apresentar queixa em infrações praticadas contra crianças, adolescentes e idosos. A proposta altera a legislação para dobrar o tempo atualmente concedido às vítimas ou a seus responsáveis.
1: Cezinha de Madureira argumenta que o período de 6 meses é insuficiente para que famílias ou idosos processem o trauma emocional e formalizem denúncias. Ele ressalta que o ajuste alinha a legislação à ampliação do prazo já concedido a mulheres vítimas de violência doméstica.
2: Como estratégia de prevenção e enfrentamento à violência, Antônio Carlos Rodrigues, do Podemos de São Paulo, quer ampliar a autonomia financeira das mulheres. Projeto apresentado pelo deputado prevê qualificação profissional, acesso a crédito e incentivo ao empreendedorismo feminino.
1: Antônio Carlos Rodrigues ressalta que o projeto dá prioridade para mulheres vítimas de violência doméstica em situação de vulnerabilidade ou responsáveis pelo sustento da família. Ele afirma que o acesso ao trabalho e à renda podem ajudar essas mulheres a romper relações abusivas.
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26: Trabalho.
2: Pedro Westphalen, do PP do Rio Grande do Sul, apoia projeto que permite o aproveitamento de médicos, dentistas, farmacêuticos e veterinários pelas forças policiais estaduais. O relator defende o redirecionamento de profissionais dispensados por excesso de contingente nas Forças Armadas.
1: Pedro Westphalen avalia que a cooperação entre União e Estados fortalece o atendimento médico dos agentes de segurança. Na visão do parlamentar, a medida amplia a capacidade de resposta do Estado em emergências sanitárias e calamidades, sem gerar custo extra às Forças Armadas.
2: Projeto de Davi Soares, do Podemos de São Paulo, reduz para 35 horas semanais a jornada máxima de trabalho dos professores da educação básica. O texto estabelece ainda que a nova regra se aplica tanto ao ensino público quanto às escolas privadas sem redução salarial.
1: Davi Soares sustenta que a sobrecarga de tarefas como correção de provas e planejamento de aulas tem provocado a síndrome de burnout entre os docentes. Para o congressista, a redução da jornada ajuda a preservar a saúde dos trabalhadores e melhorar a qualidade do ensino.
2: Celso Sabino, do PDT do Pará, quer estender o direito ao abono salarial aos empregados domésticos. A proposta garante o pagamento do benefício aos trabalhadores da categoria que tenham atuado por pelo menos 30 dias no ano base e recebam remuneração mensal dentro dos limites legais.
1: Celso Sabino argumenta que a medida corrige uma distorção histórica na legislação que hoje nega o benefício à classe por ausência de contribuição do empregador físico ao PIS. Ele ressalta que o custeio será feito com recursos do Fundo de Amparo ao Trabalhador, sem gerar novos encargos aos contratantes.
26: Votação.
2: O plenário da Câmara pode votar projeto que aumenta de 1 para 2 dias a folga remunerada do trabalhador que doar sangue. O repórter Antônio Vital tem os detalhes.
14: Pode ser votado a qualquer momento no plenário da Câmara projeto que aumenta de 1 para 2 dias por ano o direito do trabalhador faltar ao serviço para doar sangue. De acordo com a proposta, o empregado poderá deixar de comparecer ao serviço 1 dia a cada 6 meses, sem desconto no salário, desde que comprove a doação. O autor do projeto, o deputado Dr. Luizinho, do PP do Rio de Janeiro, disse que ampliar o incentivo é uma medida de baixo custo e elevado impacto. Ele justificou a proposta como necessária para manter os estoques seguros e regulares, já que uma folga por ano não é mais suficiente para atender a demanda diante do aumento da população.
15: Quando a gente permite que um trabalhador, uma vez no ano, faça a doação de sangue e possa se ausentar do trabalho, a gente tinha uma população brasileira. Hoje nós temos mais presentes que o dobro da população. E a cada dia, o número de acidentes com motocicletas, acidente nas estradas leva no aumento da necessidade de captação de sangue. Permitirá certamente, presidente, que a gente quase dobre a nossa capacidade de captação de sangue no Brasil.
14: De acordo com o Ministério da Saúde, o Brasil necessita em média de 5 mil bolsas de sangue por dia para atender a necessidade. E os hemocentros enfrentam oscilações periódicas abaixo da média, principalmente em períodos de feriados prolongados e férias escolares, quando diminui o número de doadores. O projeto ganhou regime de urgência, o que permite que seja votado diretamente no plenário da Câmara, sem passar pela análise das comissões permanentes da Casa. A urgência foi aprovada de maneira simbólica, sem votos contrários, e foi defendida por deputados de vários partidos, como Cabo Gilberto Silva, do PL da Paraíba. Ele destacou a necessidade de aumentar o número de doadores.
16: A questão das doações de sangue, às vezes no Brasil, reduz o ritmo, e sobretudo nas questões de festejos, com vários acidentes, e os bancos de sangue precisam estar sempre prontos para atender a demanda da sociedade.
14: A manutenção de estoques de sangue é essencial ao funcionamento do Sistema Único de Saúde, o SUS, já que ele é usado em procedimentos de urgência e emergência, cirurgias de média e alta complexidade, tratamentos de câncer, doenças hematológicas e atendimentos obstétricos. Ainda não há data para votação no plenário da Câmara do projeto que aumenta de 1 para 2 dias por ano o direito do trabalhador faltar ao serviço para doar sangue. Da Rádio Câmara, de Brasília, Antônio Vital.
26: Economia.
1: Permitir que cuidadores de pessoas com deficiência empreendam com um MEI sem a perda imediata do benefício de prestação continuada é o objetivo do projeto de Rafael Prudente, do MDB do Distrito Federal. O texto prevê um período de transição de 2 anos em que rendimentos de até 2 salários mínimos não entram no cálculo do benefício.
2: Rafael Prudente argumenta que a iniciativa estimula a formalização das famílias sem comprometer o amparo social. O parlamentar defende ainda a garantia de restabelecimento simplificado do auxílio caso o empreendimento do cuidador feche.
1: Professor Alcides, do PSDB de Goiás, propõe criar o Programa Nacional de Geração Distribuída com Créditos de Carbono para conectar pequenos e médios geradores de energia renovável ao mercado voluntário de emissões.
2: Professor Alcides explica que a medida preenche uma lacuna entre o marco legal da geração distribuída e o sistema brasileiro de comércio de emissões. Para ele, a unificação possibilita a geração de renda extra para famílias e produtores rurais, além de estimular novos investimentos em fontes limpas no país.
26: Transportes.
1: Comissão aprova a proposta que permite grupos considerados mais vulneráveis desembarcar fora do ponto de ônibus durante a noite, como explica a repórter Paula Bittar.
17: A Comissão de Constituição e Justiça da Câmara aprovou um projeto de lei que permite a mulheres, pessoas idosas, pessoas com deficiência ou mobilidade reduzida escolher o local de desembarque dos veículos de transporte coletivo urbano no período entre as 8 da noite e as 5 da manhã, respeitado o trajeto da linha. De acordo com o texto aprovado, o motorista deve observar as condições de segurança ao parar para o desembarque. O relator, deputado Áureo Ribeiro, do Solidariedade do Rio de Janeiro, descartou a possibilidade de a proposta ser discriminatória com relação a homens não idosos, tendo em vista que o objetivo é proteger as pessoas mais vulneráveis, não se tratando de discriminação sem justo motivo.
18: É uma medida que pode fazer uma diferença muito importante na rotina de quem depende do transporte coletivo, especialmente mulheres, idosos e pessoas que precisam caminhar por trajetos escuros ou considerados inseguros até chegar à sua casa. A proposta busca dar mais proteção e flexibilidade, permitindo que o passageiro possa desembarcar em um local mais próximo e seguro, respeitando as condições de circulação e segurança do transporte.
17: A proposta, que permite a mulheres e pessoas idosas com deficiência ou mobilidade reduzida escolher o local de desembarque dos veículos de transporte coletivo urbano no período entre as 8 da noite e as 5 da manhã, pode seguir agora para a análise do Senado, a menos que haja recurso para votação antes pelo plenário da Câmara. Da Rádio Câmara de Brasília, Paula Bittar.
26: Cultura.
2: Capitão Augusto, do PL de São Paulo, defende a criação do Programa Nacional de Proteção e Resiliência da Atividade Circense, chamado de Circo Seguro. Segundo o deputado, o objetivo é garantir apoio financeiro para reparar estruturas e equipamentos de circos destruídos por intempéries.
1: Pelo projeto de Capitão Augusto, o programa vai subsidiar a contratação de seguros e oferecer financiamentos com juros reduzidos para circos de pequeno porte. Para o parlamentar, a medida preserva uma tradição cultural e protege a renda de centenas de famílias.
3: Homenagem.
2: Dimas Fabiano, do PP de Minas Gerais, sugere a inscrição do nome de Francisco de Paula Vitor, o Padre Vitor, no livro dos heróis e heroínas da pátria. O deputado argumenta que o homenageado superou o preconceito e a pobreza para se tornar um dos religiosos mais venerados do estado.
1: Dimas Fabiano exalta a atuação do Padre Vitor na educação e no acolhimento dos mais necessitados na cidade de Três Pontas. O parlamentar considera o Beato um símbolo nacional de fé, resistência e solidariedade.
2: Termina agora o jornal Câmara dos Deputados, produzido pela Rádio Câmara, com trabalhos técnicos de Wellington Telles e apresentação de Val Monteiro e Luciana Vieira. Uma boa noite para você.
1: A Voz do Brasil está de volta amanhã. Boa noite.
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Ivete Sangalo cantando Clareô, de Rodrigo Leite, Serginho Miriti, Oswaldo Bola na autoral Buracão e ainda Moinho com Yves Brussel, de Jorge Benjó. Agora vamos para a dica musical para você. Dia 27 de setembro, domingo, tem Fogo Pagô. O trio se apresenta no Feira Nós Festival 2026, que acontece em Feira de Santana, no Area Hall, a partir das 14h. Então, quem estiver indo em feira, quem estiver em Feira de Santana, anote aí e vá conferir. 8h20, Sonosfera traz pra gente Alba Ramalho, Ciranda da Rosa Vermelha, música de Alceu Valença.

0: Você curtiu comigo JP com Arte Viva, uma composição autoral, e Elba Ramalho com Ciranda da Rosa Vermelha, música de Alceu Valença. Vamos no intervalo, eu volto já já.
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1: Agora são 8 horas e 31 minutos e é muito bom ter você aqui curtindo comigo a Sonosfera. Vamos então de Milton Nascimento, que canta Coração de Estudante, de Wagner Tiso e Milton Nascimento.

Nando Reis e Duda Beat com o segundo sol de Nando Reis. Dani Nascimento cantando Girassol de Cidade Negra e Pedro Luiz. E ainda Marisa Monte com Depois de Carlinhos Brown, de Marisa e Arnaldo Antunes. E você, venha com a gente em um passeio pela diversidade, pela riqueza da nossa música instrumental, que vai do tradicional ao contemporâneo, do rock ao samba, ao jazz. Tudo isso você curte na Sonosfera Instrumental. É domingo, às 7 da manhã, aqui na sua 107.5 em nosso aplicativo e no site educadorfm.ba.gov.br. 8:46, vamos seguindo com The Beatles, Do You Wanna Know a Secret, de John Lennon e Paul McCartney.

0: Jorge Benjó com Bebete, Vambora, de Jorge Benjó. Nego Frisa cantou A Gente Puça, de Ivanildo Silva e Romário Menezes.
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1: 8 horas 59 minutos, Sonosfera na sua Educadora FM. Vamos com Rita Lee. Agora só falta você, de Rita e Luiz Sérgio.